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0: muito obrigado, BH.
1: Falar de amor.

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0: Ô safadão.
1: E aí?
0: A lição de hoje é a seguinte, ó. Muitos preocupados com riqueza, poder, e acabam se esquecendo que na maioria das vezes a maior riqueza está aqui, ó, do nosso lado.

0: mim.
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2: Olha a hora, pontualmente 2 da manhã.
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1: A gente segue juntos na madrugada, no melhor som do seu rádio, na estação do seu coração. Confira a hora certa, 2:32.

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1: Vamos juntos aqui na sua madrugada, agora pontualmente 3 da manhã.
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1: Olá, uma excelente madrugada pra você e a gente segue juntinhos por aqui, 3h31.
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1: E a gente segue juntos aqui na sua madrugada. Agora são 4:03.
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0: Rádio, senhor.
1: Sim, quanta honra.
2: Deus abençoe sempre o seu trabalho, viu? Seu projeto.
3: Obrigado demais, cara.
0: Gente, por favor, façam muito barulho. Muito barulho. Henrique e Juliano na parada.
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0: Salva de palmas do Bruce Matias.
1: Não adianta insistir.
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1: Confira a hora certa, hora do despertador, hein? 4:30, bom dia pra você, tá na hora de acordar.
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2: Bruno Marrone,
3: Diego Vitor Hugo.

0: Obrigado, Diego, Vitor Hugo.
1: Obrigado, Bruno Marrone, por aceitar o convite e cantar essa moda linda com a gente.
2: Alô, meninos, sucesso pra vocês.
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4: Confira a hora certa, agora pontualmente 5 da manhã, hora de acordar.
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10: E aí, tudo bem? Último dia do mês de setembro, hoje quarta-feira. Júnior Bodanese chegando por aqui com a mensagem do dia.
11: Espelho da vida. O mundo ao seu redor é um reflexo, um espelho que mostra quem você é. O que você acha de bom nos outros está também em você. Os defeitos que você encontra nos outros são os seus defeitos também. Afinal, para reconhecer algo, você tem que conhecê-lo. As potencialidades que você vê nos outros são possíveis também para você. A beleza que você vê ao seu redor é a sua beleza. O que você vê nos outros lhe mostra você mesmo. Veja o melhor nos outros e você será uma pessoa melhor. Doe aos outros e estará doando a si mesmo. Aprecie a beleza e você será belo. Admire a criatividade e você será criativo. Ame e você será amado. Procure compreender e será compreendido. Ouça e sua voz será ouvida. Ensine e você aprenderá. Mostre ao espelho sua melhor face e você ficará feliz com o que ele vai lhe mostrar. Que meus amigos possam se orgulhar da imagem que refletem no espelho da vida. Sou Júnior Bodanese e esta foi a mensagem do dia.
9: Mensagem do dia.
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Guilherme Santiago.

0: Eita Brasil, eita Brasil, bom dia.
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0: O relógio tá marcando agora 5:30, Brasil, bom dia. 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
10: 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Quem tá falando é o véio Terêncio.

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0: bom dia. É hora de acordar. É hora de pular da cama. É hora de acordar, meu Brasil. É hora de acordar, meu Brasil. Mandar um abração forte pra Dona Solange, do saudoso seu Raul. Bom dia, Dona Solange. Manda áudio, Dona Solange. Manda áudio, Tiani. Manda áudio, Tiani. Mandar um abraço aí também pra Veim da CSB. Alô, Veim da CSB. Bom dia, Veim da CSB. E mandar um grande abraço pra Manel das Veias. Ô, meu amigo Manuel das Veias. Manel das Veias lá na Fazenda Bela Vista. Eita, Manel das Veias. Lá na Fazenda Bela Vista. Ele e também meu amigo Zé Cândido. Meu amigo Zé Cândido. Ô, Zé Cândido. Bom dia, categoria. Bom dia, Zé Cândido. Bom dia, Zé Cândido. Zé Cândido, velho, já acordou. Vamos dar água pro gado, Zé Cândido, que tá, o solo tá quente. O solo tá quente, daqui a pouco o solo tá rachando aí. E vamos dar água pro gado. Vamos botar comida pro gado, vamos cuidar. Vamos cuidar que tá ficando meio-dia. E vamos plantar as árvores aí. Vamos plantar as árvores. Vamos ajeitar uma muda aí de algaroba pra você plantar. Algaroba, você sabe que algaroba é uma sombra boa, Zé Cândido. É uma sombra boa, Zé Cândido. Vamos cuidar aí, vamos plantar essas outras plantas aí que você já levou as mudas. Você já levou as mudas, você caça meio de ajeitar e plantar logo isso aí. Agora vê você, onde é que você vai plantar essas plantas aí. Onde é que você vai plantar essas plantas? Procura um lugar bom aí pra você plantar e dá um jeito de molhar. É, dá um jeito de molhar. Mas é bom mesmo você plantar quando tiver já prestes a chover. A chuva tá chegando, Zé Cândido. A chuva tá chegando, Zé Cândido. Zé Cândido e Manelo. Mané das Veias. Mané das Veias não é brincadeira, não. É Mané das Veias. Ô, Mané das Veias. Aí eu vou te falar. Aí não é brincadeira, não. Dona Solange. O Mané das Veias, Dona Solange. É um caba bom. Caba bom. Eu acabei conhecendo Mané das Veias, Dona Solange. E Dona Solange. O Mané das Veias. É proseador, o homem é proseador. O homem era da região de Santana, rapaz. Mas tá aqui perto da 20, na fazenda Primavera. Troca o nome da. Não queira botar nome na fazenda dos outros, rapaz. O nome da fazenda do homem lá é Bela Vista. Não é Primavera, não. É, Primavera é aquela que Godoy tinha naquela época aí. Godoy tinha uma fazenda que o nome da fazenda é Primavera. E quem também tem uma fazenda Primavera é Chiquinho Vaqueiro e Dona Ana. Mas essa fazenda Primavera é ali na beira do rio. É ali na beira do rio. A fazenda Bela Vista fica lá pertinho da Grovila 20. Pertinho da 20, Dona Solange. E também eu quero mandar um abraço aí que Manel das Veias tá mandando um alô aí pra Veim da CSB. É, Zé Cândido e Manel das Veias estão mandando um alusão pra Veim da CSB aí. O Veim da CSB, vamos acordar. Isto. Olha, mandar um alô também pro Conjac. Alô, Conjac. Meu amigo Conjac na Grovila 8. Alô, Conjac na Grovila 8. Bom dia, Conjac. E também o Regi. O Regi e o Conjac. Aqui na sua sucesso. É, rapaz, é bom demais. É bom demais. Vixe, Nossa Senhora. Hein? A sua rádio toca sempre. 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É isto aí, meu Brasil. Muito bom dia. Muito bom dia. Se meus olhos não querem te ver. Aparecida. Bom dia, Aparecida. Bom dia, Aparecida. Aparecida. Bom dia, Aparecida. Bom dia, seu Naldo. Seu Naldo tá ligado mais nós. Bom dia, seu Naldo. Seu Naldo lá na 13. Bom dia, seu Naldo na 13. Bom dia, seu Naldo na 13. Bom dia, Valmizinho locutor. Valmizinho locutor lá na 1. Valmizinho locutor na Agrovila 1.
1: Bom dia, meu amigão Cardoso da Rádio Sucesso de Serra do Ramalho mais uma vez. Bom dia, meu amigo. Quero dar um bom dia aqui. É, pro Chico Brega aí na Agrovila 2 e família. Bom dia pro Robinho, meu amigo Robinho, na Agrovila 2. E bom dia pra todos os ouvintes aí da Rádio Sucesso de Serra do Ramalho. Bom dia aí, viu? É isso aí, meu amigão.
0: Bom dia.
1: Bom dia pra todos de Serra do Ramalho. Bom dia pra você. E bom dia com alegria. Que Deus nos abençoe todos os dias. Cardoso, manda áudio que eu não sei ler. Manda áudio.
0: Manda.
1: Que eu não sei ler, Cardoso. Bom dia, meu amigo.
0: Lembra de mim pra eu lembrar de você. Lembra de mim pra eu lembrar de você. Tá bom? Manda áudio que eu não sei ler. É. Isso. Luciano também tá ligado. Luciano Davan. Luciano Turismo. Luciano Davan já tá ligado, Luciano Turismo, já tá aí ouvindo a Rádio Sucesso. Bom dia, Luciano, bom dia. Bom dia, Bebeto lá na 3, Bebeto na 3. Val da Água Fria e Ita. Ô Val, bom dia Val, bom dia Ita. Val, como é o nome do irmão do Ita? É, aquele irmão do Ita, como é o nome dele? Val, me fala aí, Val. Aquele que é aquele outro que gosta de vez em quando de vender um gado aí pra assogar. Fala como é o nome dele aí, Val. O Cláudio Mecânico. O Cláudio Mecânico. Bom dia, Cláudio Mecânico. Bom dia, meu amigo. Bom dia, meu amigo. Bom dia, meu amigo. Bom dia, bom dia. Bom dia, Zé Carlos. Zé Carlos, eletricista, bom dia. Bom dia, Cláudio. Cláudio Mecânico.
2: Olá, Cardoso, bom dia. E aí, meu irmão, você tá bem? Deus abençoe aí o nosso
0: aqui,
2: dia aí.
0: Aqui na luta.
2: Que venha mais um dia cheio de saúde e paz aí, tá bom? Um abraço aí pra Paulo do Taquari, a esposa dele. E pra toda a galera aí da Sucesso, todos os ouvintes aí, tá na Sucesso, tá na boa. Valeu, minha joia. Vamos acordar a galera aí que tá na hora. Um abraço.
0: Vamos acordar o povão. Vamos acordar. Vamos acordar. É isso aí. Vamos acordar cedo, meu Brasil. Dona Solange. Bom dia, Dona Solange. Bom dia, Dona Solange. Dona Solange já tá acordada. Manda áudio, Dona Solange. Neildes. Bom dia, Neildes e a tia Ni, que também já tá acordada. Bom dia, tia Ni.
3: Oi, Cardoso, bom dia. Ô, oh, você conheceu, né?
0: Conheci.
3: Ele é meu compadre.
0: É.
3: É gente boa demais, lá de Santana.
0: Isso.
3: Aí de comadre Dita. Minha comadre Dita, lá de Santana.
0: A dona Dita.
3: Ei, meu compadre, bom dia. Bom dia, família Sucesso.
0: Bom
3: dia. Que Deus abençoe a todos. Boa quarta-feira. Tô por cá, Cardoso, mas tá tudo bem. Um abraço a todos.
0: Graças a Deus, graças a Deus. Graças a Deus, dona Solange. O Manel das Veias e a Comadita estão lá ouvindo, na Fazenda Bela Vista. Ele e o Zé Cândido. Muito bem, muito bem. É, meu Brasil, é hora de acordar. É 5:57. Oi, Creuzinha do Taquari. Oi, Creuzinha.
4: Bom dia, Cardoso. E Cardoso, como é que você tá com a sua família? Quarta-feira abençoada, e Deus te abençoe. Um ano de vida. Todos da rádio aí, toda a sua família. Cardoso, Manuel da Mata, Tafuião, Neto. Seus ali pro aquele. E Cebolinha em família, Vara dos Irmãos em família. Com a Diana aqui na Santa Rosa, os amigos, com mais daí, viu? Tá na Sucesso, tá bom. Manda aqui no CB. Luciano do Gol Branco, lá na Comunidade 10. E um abraço pra Luciano e com a família dele. Cansaço tá bom. Manda ali no celê, Cadu. Botar um musguinho de vaquejada aí, Cadu. Nós animar mais, moço. Qualquer rua.
0: Alô, meu Brasil.
4: Toma café, Cadu. Tem mais aí também, mais Jorge aí e Cauane na Govilha 10.
0: Vai tomando o seu café, querido. Ô, Paulo. Paulo e Selma no Taquari. E todo o povo do Taquari. Mandar um abraço pro Batom, lá na 12. Batom! Bom dia, Batom.

0: Bom dia, Cis Bandinha, Agrovila 22. Alô, alô, meu povo. Oh, o trem é bom demais, hein? Paíto e Vilmara. Paíto e Vilmara. Bom dia, Paíto. Bom dia, Vilmara. Bom dia, Paíto e Vilmara. Lá na beira do mar, no litoral. Bom dia. Bom dia, meu Brasil. Alô, alô, meu povo. Alô, meu Brasil. Bom dia, bom dia. Em casa, no trabalho, onde você estiver. Bora, Val, acorda, Val. Eita, meu Brasil. Bom dia. Bom dia, Tonho Neto. Bom dia, Antônio Neto. É Tonho da Gata e Belmirim da Rapadura. Bom dia, meu Brasil.
1: Bom dia, Cardoso. Bom dia, Cardoso. Tô bugado, tô bugado, nem escuta. Bom dia a todos os ouvintes da Sucesso. Bom dia a todos.
0: Muito bem.
1: Quarta-feira, com o Tchapai Saúde. Tá mais, Cardoso? Cardoso, mandar uma luzinha aqui pra galerinha da imbrança. Tony Rufião, Domingo Nazaré.
0: Ah.
1: Seu Belmiro. Carinho Maria Brandir. Tecado do Peixe Mais Doido. Doido Chá.
0: Doido Chá.
1: E todos os ouvintes que estão na. Ouvindo a Sucesso. Bom dia a todos, filho.
0: Bom dia.
1: Vamos cuidar, Cardoso. Vamos tirar a leite da. Vamos tirar a leite da geladeira, Cardoso. Que não tira do ligado, não tira da geladeira, né? É nós, Cardoso. Deus, é nós.
0: É isso aí. É isso. Vixe, Nossa Senhora. Hora de acordar, Brasil. Hora de acordar, Brasil. E aí? Tá tudo legal aí? Tá tudo bem com você? Maravilha! Maravilha! Maravilha! Meu amigo Jackson. Meu amigo Jackson e Eto. Eto. Bom dia, Eto. Bom dia, Jackson. Jackson Yeto e Dona Francisca. Jackson Yeto e Dona Francisca. E todo o povo lá da 18. Todo o nosso amigo da 18. Um grande abraço, Jackson. Vito, Vitória, o Galeguim. Vito, Vitória, o Galeguim. E também Leia. Leia e o Jackson. Leia e o Jackson. E Vito, Vitória e o Galeguinho. E o Pedão. Pedão, Dona Francisca e também é. Minha amiga nega da 18. Nega, como é que tá por aí, nega? Tá tudo jóia? É. Tá tudo bem aí, nega? Nega da 18. Tia Maria e Célia. Tia Maria e Célia. É hora de acordar o Brasil. É hora de acordar o Brasil.
2: Dia Cardoso, uma alusão aí pra Vitor, Vitória, Leia, o Galeguinho, Eto, Francisco, Bruno, Zeliton Vaqueiro e minha mãe Nena. Forte abraço, Cardoso.
0: Abraço, meu amigo. Bom dia. Olha a hora, 6:03 agora. Vamos nessa, meu Brasil. Nós estamos acordando. Quartou, hein? Quartou, Brasil. 30 de setembro. 30 de setembro. É dia do churrasqueiro. É dia do tradutor. É dia da secretária. É dia da secretária. É dia do diário oficial. É dia da navegação. E o santo do dia é São Jerônimo. Tá na Sucesso? Tá na boa?

0: quarta-feira, 30 de setembro. Bom dia, meu Brasil.
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0: Você tá preparado? Que eu já tô preparado aqui. São 6:04. 6 horas mais.

0: 4 minutos, Brasil, bom dia.
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0: cuidar, Brasil. 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É isto aí, meu Brasil. Bom dia, bom dia. Tá na sucesso, tá na boa. 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É isso aí. Alô, alô, meu Brasil. Bom dia. 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Olha a hora, Brasil. Olha a hora, Brasil. O relógio tá marcando 6:07 agora. 6:07, 6:07, 6:07, Brasil. Bom dia.
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8: 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E assim, você deve contar com a ajuda espiritual preciosa de Padrinho José, o Mago da Bahia. Dê um basta nos momentos angustiantes, dolorosos e desanimadores. Se você está passando por problemas no casamento, na família, no seu lar, as brigas são constantes, problemas de insônia, não tem sossego nem para dormir. 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Se você é daquelas pessoas que lutam tanto por um amor e esse amor vai cair nos braços de outra pessoa. Se você é daquelas pessoas que dá um passo para frente e 10 para trás, nada dá certo em sua vida. Se você é daquelas pessoas que vem lutando muito para sair do vício da bebida, mas não consegue. Se você é daquelas pessoas que bate em tantas portas de emprego e essas portas nunca se abrem. Se a sua vida foi estraçalhada por trabalhos feitos pelo inimigo oculto, por pura inveja, enfim, não importa o seu problema, porque a partir de agora você vai saber o que fazer para ter a solução. 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
11: Eclesiastes capítulo 12, verso 13, diz assim: de tudo o que se tem ouvido, o fim é: teme a Deus e guarda os seus mandamentos, porque isto é o dever de todo homem. Em Mateus capítulo 22, verso 37 ao 39, está escrito: respondeu Jesus: ame o Senhor, o seu Deus, de todo o seu coração, de toda a sua alma e de todo o seu entendimento. Este é o primeiro e maior mandamento. E o segundo é semelhante a ele: ame o seu próximo como a si mesmo. O que realmente importa nessa vida? Passamos a maior parte do nosso tempo correndo atrás de coisas que julgamos ser importantes, mas que na verdade são conquistas pessoais, com as quais tentamos preencher o vazio existencial que existe dentro de nós. O perigo é passarmos a dar tanto valor aos nossos projetos e sonhos e com isso deixarmos de valorizar aquilo que realmente importa. Quando estivermos bem com Deus, estaremos bem em todas as áreas da nossa vida. Nossos relacionamentos, nossas finanças, nossa vida conjugal, nosso grau de decepção ou de satisfação com a vida vai depender de como estamos nos relacionando com Deus. Estar bem com Deus é reconhecê-lo como Senhor da nossa vida. É dar a Ele o lugar de honra em nosso coração. Isso significa, principalmente, andar nos seus caminhos e obedecer aos seus mandamentos. Não por uma questão de legalidade ou por obrigação, mas de uma forma natural e prazerosa, sabendo que Deus quer o melhor para a nossa vida. Jesus disse que amar a Deus de todo o coração é o principal mandamento. A palavra amor em nosso tempo está muito relacionada a um sentimento. Amar alguém é confundido com estar bem com uma determinada pessoa, mas não é isso que Jesus queria dizer. Em João 14, Jesus reafirma esse conceito, dizendo que aquele que tem os seus mandamentos e os guarda, esse é o que lhe ama, e se alguém amá-lo, guardará a sua palavra. E em 1 João capítulo 4 também está escrito que se alguém diz que ama a Deus e odeia a seu irmão, é mentiroso. Amar a Deus é o que realmente importa, e é isto que vai dar sentido à sua vida depois que tudo tiver passado. E amar ao Senhor não é um estado de mente onde nos sentimos bem. Amar a Deus significa fazer a sua vontade. Permita hoje que Jesus, o Filho de Deus, seja o Senhor da sua vida e experimente um novo tempo. Eu quero orar por você. Pai, nos ensine a te amar acima de todas as coisas e a amar as pessoas que estão ao nosso redor como a nós mesmos, pois somente assim nós encontraremos o verdadeiro sentido da nossa existência. Eu oro em nome de Jesus. Amém.
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9: Olá, meu irmão, olá, minha irmã, a você lojista, a você comerciante, a você doméstica, a você lavrador, a você agricultor, a você de todas as profissões, e a você também que neste momento pode estar em cima de um leito hospitalar, doente, a você que está acamado, a toda a população desta região. Está entrando no ar o programa O Imperador dos Orixás. Comigo, Padrinho José, o Mago da Bahia. Este que a partir deste momento está pedindo licença para entrar dentro da sua casa, dentro do seu lar, dentro do seu comércio, para conversar com você, para falar um pouco da vida espiritual, de pessoas que estão pronto para te ajudar e pessoas que estão pronto para te atrapalhar. Vamos falar comigo neste momento. Amigo, com toda licença, eu quero lhe dizer, se você está me escutando neste momento e a sua vida está de cabeça para baixo, nada que você faz está dando certo, tudo que você está pegando, você está perdendo, você está trabalhando muito, mas não está vendo resultado, tudo que é teu, meu irmão ou minha irmã, só vem andando para trás. Você é daquele que de certo tempo para cá dá um passo para frente, 5, 10 para trás. Pega para vender, não vende. Para comprar, não compra. Para pagar, não paga. Para receber, não recebe. Veio de longe, mas não tá vendo resultado. Tá trabalhando muito. E em vez de ir para frente, tá andando para trás. Em vez de crescer para cima, igual um pé de coqueiro imperial, só tem crescido para baixo. Você é vítima do olho grande. Você é vítima do invejoso. Eu lhe digo e lhe afirmo. Alguém pode estar fazendo alguma coisa para acabar com a sua vida e para te destruir. Pense, reflita a sua vida. É, reflita neste momento comigo. E se pergunte o porquê que meus caminhos começaram a fechar. Se a minha vida tudo era certo, se tudo que eu fazia dava certo. Então, se você anda desse jeito, cuidado. Você pode estar sendo vítima do invejoso, do falso amigo, do olho grande. E o olho grande existe, amigo. Eu falo pra você e eu te provo. Eu vou te dar um exemplo agora. Tem pessoas que ele tem um olho tão ruim, tão invejoso, que eu vou te dar um exemplo. Você compra um carro. Ele olha pra você, ele chega perto do seu carro e fala: nossa, compadre, que carrão bonito que você comprou, hein, compadre? Eita, compadre, o senhor tá ficando rico. Ah, compadre, meu sonho
14: é ter um carro desse. Eu ainda compro um carro desse, compadre, igual ao do senhor. Ele vira as costas e vai embora. Sabe o que acontece com o teu carro, meu amigo? Tu entra dentro do teu carro, tu dá a partida, tu sai andando. Lá na frente, tu bate teu carro. É verdade. Tu bate teu carro. Quando tu não bate teu carro, você deixa o carro na porta da sua casa, alguém vem e rouba. Quando rouba na porta da tua casa, tu é assaltado. Quando acontece isso, o motor do teu carro funde. E ali teu carro só começa a dar problema daí pra frente. Agora diga pra mim que é mentira. O olho grande funciona desse jeito. Às vezes é o que eu tô dizendo. É desse jeito que ele funciona. Agora, se você é vítima desse tipo de pessoa, venha falar comigo. Agora mesmo eu tô atendendo. Agora mesmo você tá me escutando, quer falar comigo, você pode vir aqui agora. Eu tô aqui, tô te aguardando, certo? 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Se você chegar aqui e eu não estiver aqui, a proprietária do hotel vai te informar o dia que eu tô. Você me compreendeu? Certo? Atendo eu e toda a minha equipe. Se eu não tiver, tem alguém da minha equipe para te atender. Você pode ficar despreocupado, que a mesma coisa está falando comigo. Aí tem pessoas que perguntam: Padrão José, eu quero saber a respeito da minha vida amorosa. Aqui você vai saber o porquê que sua vida amorosa está andando de cabeça para baixo. Eu quero saber porquê que eu só vivo doente. Aqui você vai saber porquê que você só tem gastado. É, porque se você é daquele tipo de pessoa que a sua casa, desculpa que eu vou lhe dizer, que a sua casa, amigo, tem mais remédio, mais medicamento, que a sua casa parece uma farmácia, uma drogaria, de tanto remédio, venha falar comigo. Ou seja, a sua casa tem mais remédio do que própria alimentação, do que mais mantimento, do que mais alimentação, venha falar comigo. Você é daquele que vive só à base de remédio, cedo, de tarde, à noite, meio-dia, venha falar comigo que eu tô aqui pronto para resolver e solucionar o seu problema. Você tem um problema no fígado, um problema no estômago, uma gastrite, uma úlcera, uma queimação, uma azia? É, eu disse isso mesmo, conterrâneo. Você tem uma doença, está em estado terminal? Eu faço cirurgia espiritual. Eu estou aqui pronto para fazer a sua cirurgia espiritual. Estou operando espiritualmente aqui dentro da sua cidade. Não tem enfermidade que não tenha cura. É verdade. E não tenha problema que não tenha solução. Venha. Venha aqui me dizer a minha doença é essa, que eu estou aqui pronto para te operar espiritualmente. Através das minhas entidades, através dos meus orixás. Tem uma doença? Já gastou o que tem o que não tem na medicina? Não conseguiu solução? Venha falar comigo. Se a sua doença for espiritual, aqui você vai ser operado espiritualmente. Espiritualmente, eu gosto de explicar e esclarecer. Você vai ser operado espiritualmente. E daqui você vai sair curado. Agora eu não vou te dar um copo com água como um remédio, porque eu aqui não dou remédio pra ninguém, não. Eu aqui não passo remédio. Bem explicado, eu gosto de deixar bem claro. Eu aqui não passo remédio pra ninguém, porque eu não sou médico, certo? Não sou formado em medicina, você me compreendeu? Eu aqui não passo remédio pra ninguém. Eu deixo bem claro, eu não dou um copo com água como remédio a ninguém. Aqui as curas são espirituais, as operações são espirituais. Tem uma dor nas costas, tem um problema na coluna, tem um problema no fígado, um problema no intestino, uma gastrite, uma úlcera, um problema no rins, tem uma doença terminal, venha falar comigo, um problema no coração, você me compreendeu? Venha falar comigo, uma dor na cabeça, uma doença em fase terminal, venha aqui, eu estou pronto para fazer a sua cirurgia espiritual, certo?
15: eu estou pronto para fazer. Por mais complicado que seja o seu problema, ele pode ser espiritual, que eu tô pronto. Sendo material, não resolvo não, viu? Material, tô logo avisando, não resolvo não, certo? Agora, tem um problema? Venha falar comigo. Eu estou atendendo aqui, ó. Estou atendendo toda a região. Você pode vir, certo? Pode vir falar comigo, por mais complicado que seja o seu problema, eu estou pronto para resolver. Agora, trabalho eu não cobro, nem um centavo, nem um centavo. Trabalho eu não cobro, nem um centavo. Se precisar, é material. Agora, se precisar de fazer um trabalho, eu não cobro o trabalho. Agora, o material, aí é por sua conta. Aí você gasta só para comprar o material. O meu trabalho, você me entendeu? De fazer o seu trabalho, esse que eu não cobro. Agora você gasta para comprar o material, se for necessário. Bem esclarecido, para que não deixe nenhuma vírgula e nenhum ponto de, em poucas palavras, para que não haja nenhuma dúvida. Agora, tem um problema? Venha falar comigo. Sua vida não vai para frente? Nada que você faz dá certo? Tudo que você tá pegando tá dando errado. Você quer trazer a pessoa amada de volta? Quer debaixo dos seus pés, na palma da sua mão? Eu disse na palma da sua mão. Eu tô aqui, ó. Tô pronto pra resolver. Você sofre por um grande amor? Você tá separado? Dentro de casa você já não tem mais prazer? Dentro de casa é só brigas, discussão? Parece dois irmãos. Ela pra lá, você pra cá. Deita pra dormir. Acorda o dia do mesmo jeito. Muitas das vezes é só briga, é só discussão. Dentro de casa é teu filho brigando com você, discutindo, já não te respeita mais. Venha falar comigo, eu dou um jeito. Eu resolvo em poucas luas. Eu sou o imperador dos orixás, certo? E estou atendendo aqui nesta região. Agora venha falar comigo. Vem agora, amigo. Vem agora, não deixe pra amanhã, não. Eu estou aqui, ó. Tô te aguardando agora. Eu tô te aguardando agora, amigo. Eu tô te aguardando agora, meu irmão. Eu tô te aguardando agora, minha irmã. Venha. Venha para resolver. Venha aqui. Venha aqui jogar. Jogar a sua vida toda em cima de mim. Me dizer o que tá acontecendo. Me falar, olha, imperador, a minha vida tá de cabeça pra baixo, a minha vida é assim, assim, assim. O porquê, eu vou lhe dizer o que tá acontecendo, o nó, e vou te orientar o que você deve de fazer. Se você fizer as coisas direito, da maneira que tem que ser feita, eu lhe garanto que dentro de poucos dias, poucas luas, a sua vida está arrumada. Agora, não me compare com outros que já vieram. Eu sou o imperador dos orixás, o mago da Bahia. E tá chegando o momento final desta parte do meu trabalho, que o programa segue, você me compreendeu? É todos os dias aqui, meia hora de programa, um programa bem produzido, certo? E tá chegando a hora agora das orações, certo? Você que tem uma doença, você que tem enfermo, você que tá depressivo, você que tem um filho nas drogas, nas químicas, você que tá separado, você que vive doente, você que tá acamado, pegue agora uma garrafa com água, coloque ao lado do seu rádio ou em cima do seu rádio. Pega um copo com água, coloque ao lado do seu rádio, porque neste momento nós vamos orar. E quando terminar esta oração, esta água vai estar ungida com a graça e o sangue do nosso Senhor Jesus Cristo, certo? Aleluia, meu irmão, aleluia, minha irmã, glória a Deus no céu e na terra. Quando terminar, esta água vai estar ungida. Você pega esta água, passe naquela localidade que você está sentindo aquela dor, ou dê àquela pessoa que você quer que beba, ou você mesmo que está doente, com alguma enfermidade, beba esta água para que você possa ficar curado, em nome de nosso Senhor Jesus Cristo. E vamos orar comigo, a partir deste momento, o Imperador dos Orixás.

0: oração da cura. Senhor, pela intercessão de vossos santos mártires e pelo auxílio de toda a legião de anjos curadores, conceda-nos ter a graça da cura. Prometemos a vós cultivar novos hábitos e cuidar melhor do grande bem que nos destes, que é nosso corpo. Restaura-nos a saúde, Senhor. Inspira-nos para que possamos cuidar do nosso corpo com habilidade. Administrador generoso que sempre fostes, médico sublime que és, Senhor nosso, guia-nos e seja magnânimo e bondoso, entendendo nossas fraquezas. Prometemos a vós cultivar novos hábitos para nossa saúde. Dai seu roteiro e inspiração para isso. Corrija o vaso quebrado de nosso coração. Restaura as pontas desligadas dos nossos neurônios. Prometemos a vós cultivar novos hábitos para nossa saúde e não relaxar mais. Obrigado, Senhor. Amém.
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3: A partir de agora, no programa A Carta do Ouvinte, a carta que foi enviada ao programa do Imperador dos Orixás, carta de pessoas que encontraram a solução para o seu problema. 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

carta de hoje no programa do Imperador dos Orixás é de Ronaldo Félix de Abreu. A carta do Ronaldo relata o seguinte, diz ele, trabalhava numa empresa aonde exercia um cargo de chefia importantíssimo. Executava meu trabalho com amor e dedicação. Só que minha postura de seriedade profissional incomodava outras pessoas da empresa que não eram muito chegadas em trabalhar com a mesma seriedade que a minha. Como tinha certo destaque naquilo que fazia, comecei a ser atacado pelos colegas de trabalho. Eles aprontavam de tudo com a finalidade de atrapalhar o meu desempenho. Isso foi me deixando para baixo, com certa angústia. Comecei a ficar desmotivado. Já não produzia como antes. Meus superiores começaram a perceber que tinha algo de errado e por várias vezes me perguntavam o que estava acontecendo. Mas eu respondia que estava tudo bem, que não estava acontecendo nada demais. Cheguei por vezes a abandonar o emprego. Tinha dias que não queria ir para a empresa. Foi aí que procurei um conselho espiritual com o Imperador dos Orixás. Contei a ele toda a situação e ele me pediu para ter calma e que iria afastar as sombras maléficas que estavam travando a minha vida, trazendo esse ar de discórdia na empresa. A inveja era o ponto fundamental dessas desavenças, por isso que era tão perseguido pelos colegas de trabalho e o fato de eu me destacar trazia para eles certo desconforto. Existia uma corrente negativa muito forte que tinha o objetivo de me derrubar no meu emprego. Alguns colegas de trabalho queriam me ver a todo custo ser mandado embora. Queriam ver longe da empresa. Por isso, eles se sentiam menosprezados. Mas como se nunca persegui ninguém, nunca fiz algo para prejudicar quem quer que fosse, nenhum colega de trabalho. O Imperador dos Orixás deu início aos trabalhos espirituais e hoje posso comprovar que tudo mudou, que tudo está diferente, que os colegas de trabalho me veem de outra forma. Graças a Deus, o clima dentro da empresa, depois que fiz esse trabalho espiritual, é de total harmonia. Agradeço ao Imperador dos Orixás por abrir meus caminhos e livrar meu corpo e minha vida das perseguições. Final do programa, o Imperador dos Orixás, com Padrinho José, o Mago da Bahia, do Império dos Orixás. 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Padrinho José tem a capacidade de desvendar os mais profundos mistérios do mundo espiritual. Para ele, não existe problema sem solução. Ele consegue ver aquilo que você não pode enxergar. Ele vai fechar seu corpo contra toda e qualquer maldade que jogarem contra você. Lembre-se, os que menos acreditam são os que mais sofrem, e não deixe para amanhã o que você pode fazer hoje, pois o amanhã pode ser tarde demais. Se você está passando por problemas frequentes, é sinal de que a energia negativa está fragilizando a sua vida para que nada dê certo. Amarração amorosa, inveja, olho grande, casamentos em crise, brigas familiares,
divergência entre irmãos, maus vizinhos, vícios incontroláveis, queda no comércio, desemprego, depressão, doenças misteriosas e muito mais. Final do programa, o Imperador dos Orixás com Padrinho José, o Mago da Bahia, do Império dos Orixás. Até outro programa, se assim Deus

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1: Alô meu Brasil, são 7:29, bom dia.
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0: Brasil, alô Brasil, bom dia. Ah, meu povão, bom dia. E aí, tudo bem? Eu tô por cá e você, onde é que você tá? Hoje nós ainda temos muitas participações aqui hoje, hein? Muitas participações hoje, meio que apertado. Muita gente mandando recado, muita gente mandando áudio aqui. Hoje disparou. Hoje tá lotado.
1: Bom dia, meu coligado Cardoso. Cuida, meu patrão. Faltou você no torneio leiteiro, meu brother.
0: Oi, meu.
1: Não, mas tá bom. Lembra de mim, que eu poder lembrar de você. De 0 a 100, pra não esquecer de ninguém, Cardoso. Tô na lida, meu patrão.
0: É isso aí, meu amigo. Zelito, vaqueiro da Fazenda Brejinho. Bom dia, meu Brasil. 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
0: Valeu, Ronaldo Santos, terapeuta 9 Mistura, bom dia. Alfredo.
3: Bom dia, Carlos. Bom dia, Lucinado Farias, Beto, Nazaré, Criuzinho do Taquari, acorda Reinaldo, acorda Nelson, acorda Simar, Alé da Mata, Compadre da Água, bom dia.
0: Bom dia, meu amigo Zelito Vaqueiro e Alfredo, homem sem medo, Alfredo Dias, parente irmão do Edilson Dias. Oi, Tony Rufião.
4: Bom dia, Cardoso. Uma ótima quarta-feira pra você e pra todos. Bora, cuide. Manda áudio que eu não sei ler. Tá na sucesso, tá na boa. Mandar um alô aí pra compadre Tonho da Água, Tonho da Gata, Val lá na Água Fria, pra Lia Couto, Belinha, Vanilza, Erivelto, Zé do Mel, Timar, Louro, Candiba, Mazinho da 23, Neto de Brasília, o Homem dos Papel, Renão, pra todos que estiver ouvindo, é sucesso, tá na sucesso, tá na boa. Uma ótima quarta-feira abençoada pra nós, bora, cuida.
0: Valeu, Rufião, um abraço, Tony Rufião, um abraço, meu brother. Tonho da Gata.
5: Bom dia, Cardoso, tô na escuta. Bom dia a todos ouvindo, da sucesso, tá? Bom dia a todos. Deus dá uma quarta-feira com muita paz e saúde pra nós, Cardoso, manda uma luzinha aqui pra galerinha em lança. Tony Rufião, Almir Nazaré, Seu Belmiro, Elinho Levandi, Tecado Peixe Mais Doi, Doi do Chá, Ciso Bandinha Margot e todos os ouvintes que estão ouvindo a sucesso. Bom dia a todos. Que...
0: Abraço.
5: Bom dia, Cardoso. Vamos tirar a leite da geladeira, Cardoso. Que não tira do ligado, tira da geladeira, né?
0: É isso aí. Tô da Gata. Reg Vaqueiro, alô Reg Vaqueiro, bom dia Reg Vaqueiro. E Reg Mineiro, Reg Vaqueiro e Reg Mineiro. Alice, Clarice, um abraço, bom dia. Bom dia Selma, minha querida Selma. Vanessinha, Railza, todo o povo aí da 21. É, Josefa Barbosa, Josefa Araújo, bom dia, meu Brasil.
6: Cardoso, bom dia, Cardoso, como é que tá aí, Márcio? Tudo na paz aí?
0: Tudo na paz. Raimundão do Rio da Rã.
6: Manda um alô aí pra pra dar vizinho aí, professor Ilha Nova aí, rapaz. Aldecina Seto, mais Mangal e Ana, Maria, Ana Beatriz. Domingo de Berto, mais Dona Ana e Manel, mais Isauro aí, todos da família. Bom dia, Cardoso.
0: Bom dia.
6: O Chão na 8 também. Falou pra eles aí do mundo.
0: É isso aí. Um abraço. Delmizão e Almi do Saguado na Grovila 10. Bom dia. Bom dia, Regina. Elis Regina, bom dia.
7: Bom dia, meu amigo Cardoso. Bom dia, família Sucesso. Bom dia a todos, Serra Malhense, Cardoso. Bom dia aí pra Pedro. Bora, Pedro. Bora cuidar, Pedro. Cuida, cuida, cuida, que já tá de noite. Bom dia pra Rainha na CSB, Alene Tibanzo Merinda, seu Ricardo Lidinha, Jaitinho Nina, Cleonice, Aline Tiban, todos os ouvintes, Cardoso, mandar também Antônio da Água, bora Antônio da Água, cadê você, Antônio? Cícera, Guilmar, Maura, todos os ouvintes aí na 5. Pra Lia Couto, Catúcia, Cleidinho, Antônio. A Eliana aqui na 6. Tiririca, bora Tiririca. É hora de pular da cama, Tiririca. A Jorge, Filadelso, Taline, Manelinho, Hilda, seu Bel, Maria. Todos que tiver na escuta. Elito, bora Noronha. Bora cuidar, bora cuidar.
0: É isso aí. A
7: Nazaré
0: é
7: língua de fogo, bora língua de fogo. Levanta da cama, língua de fogo. Ela mais Catarina tá acordando tarde demais, viu, Cardoso? Sei não, essas duas juntas.
0: Rapaz.
7: Dá um alô também pra Paulinho da Reciclagem, pra seu Vevé, Dona Lita, meu sogro, minha sogra aí na 18.
0: Abraço. Bom dia, meu Brasil. Bom dia, meu Brasil. Regina e Bruna em São Paulo.
8: Bom dia, Cardoso. Tudo bem com você na rádio, Cardoso, e sua equipe, Cardoso. Regina de São Paulo, mãe de Bruna. Dá um alô aí para meus parentes, Cardoso, que tá na escuta, e para todos os ouvintes aí, Cacinha do Romário e Itaquari. Alô, Cardoso, dá um alô para Cris aí, Cardoso, para Rogério, para Corró, e para Valimbora na 11. Pra Paulo, não manda muito áudio, não, Cardoso. Tem que ser áudio curto.
0: É, tem que ser áudio.
8: Pra Selma e pra Jaed. E pra Marli e Zélia. E todo tá me ouvindo, Neuzinha. Todo tá me ouvindo aí. De parente. E pra Serra do Ramaro. Quem tá na sucesso, tá na boa, Cardoso. Um abraço pra você, Cardoso. Bem forte, Cardoso.
0: Abraço.
8: Eu te amo, você é minha. Você é meu fã, Cardoso, você nota 10.
0: Eita!
8: Eu quero que você fale um feliz aniversário pra minha filha Bruna, e pra estar ano hoje, Cardoso.
0: Parabéns pra Bruna.
8: Eles passam a música de Rick Renner aí, ela de 15 anos, Cardoso, você dá tempo, você dá tempo, você deixa.
0: Abraço. Um abraço,
8: Cardoso, tchau.
0: Parabéns pra Bruna. Beijo no coração, Deus abençoe. Deus abençoe. Não é? Parabéns pra Bruna. Parabéns pra Bruna. Filha da Regina, Regina, aqui na sua sucesso. Neguinho.
9: Bom dia, Cardoso. Bom dia. Como é que tá?
0: Tudo em paz, bom. Neguinho. Neguinho e Maria.
9: Um alôzão pra nós aí. Eu falar o nome, não, você já sabe.
0: Neguinho Maria.
9: Valeu, meu patrão.
0: Valeu, Neguinho. Valeu, Maria. Vamos
9: pro trampo, trabalhar.
0: Vamos nessa. Um abraço, Neguinho. Um abraço, Maria. Tudo de bom. Alô, Eto. Alô, Eto. Eto e Francisca. Eto e Francisca na 18.
10: Bom dia, Cardoso. Bom dia. Deus abençoe nosso dia, Cardoso. Quero mandar aqui uma luva pra Francisca, o bebezinho da oficina, Juca, Polac, Neguinho, Catuxa, Pedro, Evan, Davi, meu amigo Ivan, Eliton, Nito, da Grovilha 6, e para todos os produtores de leite de Serra do Ramalho, principalmente da Grovilha 18, Cardoso. Que Deus abençoe nosso dia.
0: Abraço, meu amigo Web. Parabéns a Bruna, filha da Regina lá em São Paulo. Oi, Bebeto.
11: Bom dia, meu amigo Cardoso. Bom dia, ouvintes da Sucesso FM. Tá na Sucesso, tá na boa. Hoje é quarta-feira. Um dia abençoado aí pra todos os ouvintes da Sucesso FM. Tá na Sucesso, tá na boa. Grava áudio, Cardoso, que eu não sei ler. Hoje estou aqui na caminhada diária. Um abraço aí a todos os ouvintes da Sucesso FM. Tá na Sucesso, tá na boa. Amigo Bebeto da Gravila 3.
0: Valeu, Bebeto. Neto de Brasília.
12: Manda áudio que eu não sei ler. Manda áudio. Bom dia, meu coligado Cardoso. Eu tô por cá. De onde é que tu tá?
0: Eu
12: bora cuidar, né? Tô cuidar que já dá meio-dia, mora da água pro gado. E com nós é assim, a madeira deita e o couro come. Manda áudio que eu não sei ler.
0: Vamos dar água pro gado. Vamos botar água pro gado goi. Alô, goi. Vamos botar água pro gado goi. Cadê Jurubeba? Alô, Jurubeba.
13: Bom dia, meu amigo Cardoso.
0: Vanilza.
13: Mais uma manhã pra agradecermos, né? Porque Deus, ele é bom. Nos põe de pé todos os dias, né? Pra mais uma luta, pra mais uma vitória, né? Então, que possamos ser gratos, né, Cardoso? Por tudo que o Senhor nos dá, né? Por tudo que ele nos permite. Então, né? Quero aqui deixar meu grande abraço, né? A cada ouvinte aí da Rádio Sucesso FM, né? Quero aqui, né, deixar meu alô aí pra minha amiga Lia, meu amigo Marlon, né, minha amiga Val, né, e eu tô por cá, viu, Cardoso, tô aqui na correria, mas de vez em quando dou um alôzinho aí na Rádio Sucesso.
0: Muito viu? Bom, muito bom.
13: Valeu, meu amigo Cardoso, é isso aí.
0: Um abraço, Vanil.
13: Manda áudio que eu não sei ler.
0: Um abraço,
13: bora,
0: Vanil.
13: Bora,
0: bora. Bora. Alô, Lucinalva de Cana Brava dos Farias.
14: Bom dia, Cardoso. Tudo bem com você, Cardoso?
0: Tudo jóia. Cardoso,
14: quero mandar um alô pra minha prima Adelaide, pra Zé do Butão, pro Cebola, pro Alfredo e pra você e todos na sintonia. Valeu, Cardoso. Tenha um ótimo dia.
0: Abraço, Lucinalva de Cana Brava dos Farias. Dona Francisca, bom dia. Dona Francisca lá na 18 e todo o povo da 18.
15: Bom dia, Cardoso. Tudo bom com nós? Tudo bem,
0: graças
15: a Deus. Passando para oferecer a próxima música para todos os moradores de Serra do Ramalho, todos os ouvintes, essas pessoas que se encontram nesse momento ao curral tirando seu leite, né? Que Deus dê uma boa quarta-feira a todos, principalmente para Eto, Jacos, o Edson, Pedro, Bruno, Claudeci, Neguinho de 27, os moradores da CSB e todos que estão ouvindo nesse momento. E que nós temos uma boa quarta-feira.
0: Abraço, Dona Francisca. Tudo de bom, Dona Francisca. Cimazão da Boca da Vereda.
16: Bom dia, Cardoso. Bom dia, Sucesso, né? Cardoso, passa a desejar um bom dia. Vou pedir uma música de Chitãozinho Chororó, Pombinha Branca, se for possível, toca aí pra mim, Cardoso, ofereço pra você, todos os amigos da Sucesso, vou mandar para nosso grupo Desmantelo, né, em nome de Léo Vaqueiro e Duda Vaqueiro da Gravila 8, mora meu povo, mora Rogério Vaqueiro, Vaqueiro das Botas Brancas, vou mandar também para a galera aí da Cavalgada, né, que tá chegando, Portal da Serra, mora Calinca, né, na Gravila 11, dia 10 de outubro, né, e todos os amigos, Vaqueirão Bococó. Vou mandar aqui para o nosso amigo também, Alfredo no Pambu. Simbora, Alfredo, cuida. Esse aí, Cardoso, para você também. Vou mandar para meu filho Robson, que está completando ano hoje. Meus parabéns mais uma vez. É isso aí. Bom dia, Cardoso. Bom dia para todos. Mais motoristas.
0: É isto aí, meu brother. O Cimazão da Boca da Vereda. Cocó, lá da Brasileira, e é o Zenita e Cocó na Brasileira.
17: Bom dia, Cardoso, bom dia, tô por cá, Cardoso, você onde é que tá? Mandar que eu não sei, lembra de mim pra me lembrar de você. Mandar um alô aqui pra Mami da Um, Cima da Boca da Vereda, Nina, do Brejãozinho, Rogério Vaqueiro, Quim da Brauna, um alô pra Joaquim Precata na Batalha, Lesão, meu primo Valdé na batalha também. Mandar um alô aí pra todos eles aí, um bom dia. Só com a música aí de Tião Carrilho Sardinha aí. Beleza? E Bom dia, cada outro por cá.
0: Bom dia, bom dia. Sucesso,
17: tá na boa.
0: Mandar um abraço aí para o Fábio Alves. Fábio Alves, Donazinha e também para o meu amigo Celino Cabeça Branca e ainda para Cristina. Alô, Cristina, bom dia. Oi, nega, bom dia, nega na 18.
18: Bom dia, Cardoso, que Deus nos abençoa nessa quarta-feira, em nome de Jesus, que tá bem, graças a Deus.
0: Tô graças a Deus.
18: Um abraço pra todo mundo aí.
0: Abraço, tudo de bom. Alô, Julie Oliveira, lá no setor H.
19: Bom dia, Cardoso.
0: Na portaria.
19: Esses dias eu tô sumida, mas estou por aqui, na labuta.
0: Aí, na labuta, Julie Oliveira. Minha amiga Bodô, Lu Lucena, Leo Lucena e João da Saudosa, Dona Eudália. Iraci, bom dia.
20: Bom dia, Cardoso. Bom dia. Cardoso, manda um abraço aí pra Cristiane, Camila e Douglas.
0: Cristiane, Camila e Douglas.
20: Val na Alfa Fria. Manda um abraço também pra Nô. Um abraço aqui pra
0: Dona Nô no Barreiro Grande.
20: Dona Nene. Pede pano. E comadre Marlene, mais legal.
0: Marlene, mais artista ou legal?
20: Quer dizer, Cardoso, eu não leio, eu não mando um alô aí todo dia, mas todo dia eu tô na escuta aqui do seu programa, tá bom?
0: Que maravilha, Iraci, que maravilha.
20: Bom dia, Cardoso, um abraço pra você também.
0: Muito bem, Iraci. Um abraço. Alô, Pedro, lá da 18. Eto, Francisca e também o Jackson e todos vocês na 18. Tia Maria, bom dia. Alô, Pedão.
21: Cardoso, bom dia, meu amigo Cardoso. Como é que você tá? Você tá por onde, Cardoso? Eu já tô por cá na roça, trabalhando.
0: Por cá.
21: Passando aqui pra mandar um abraço pra Eto, Francisca, Regina, Paulinho da Reciclagem, da Agrovila 2, Perlita. Que Deus nos dê o resto de semana abençoado, Cardoso. Tenha um ótimo dia, meu amigo.
0: Abraço, bom dia. Eita, meu Brasil. É um estouro de audiência, Brasil.
22: Bom dia, meu amigo Cardoso. Como é que vai você? Tá bem?
0: Rock
22: Cardoso,
0: da paz.
22: Um alô aí pra Tony Ducha, que tá aniversariando hoje. Certo? Nosso amigo Tony Ducha tá aniversariando. Dá um alô pra ele aí.
0: Parabéns, tá Tony Ducha. Meu amigo Tony Ducha. O Tony de Ducha é um caba que não embucha. Desembucha, Tony de Ducha. Desembucha, Tony de Ducha. Um abraço, meu brother. Parabéns pra você, feliz aniversário. É o Rock da Paz dando o seu recado aí. Rock da Paz é o seu sogro.
22: Bom dia, meu amigo Cardoso. Como é que vai você? Tá bem? Cardoso, dá um alô aí pra Tony Ducha, que tá aniversariando hoje.
0: Desembucha, certo? Tony de Ducha.
22: Tony Ducha tá aniversariando. Dá um alô pra ele aí. Tá certo?
0: É ele, é o Tony de Ducha. Desembucha, Tony de Ducha. Alô, Brasil. Alacimar.
23: Se for possível, troca aí também, Cardoso. Ofereço pra você, todos os amigos da Sucesso. Vou mandar pro nosso grupo de manter, né? Em nome de lá.
0: E foi, Simar.
23: Né? E todos os amigos, Vaqueirão Bocó.
0: Valeu, Simazão da Boca da Vereda. Simazão da Boca da Vereda. Ah, o Simazão da Boca da Vereda. Gravando, gravou. Boca da Vereda. Muito bem, Simar da Boca da Vereda. Aí está esse Mazão da Boca da Avenida. Acabou, foi o programa? Dona Solange, e mandar um abraço pra Mané das Véia lá na Fazenda Bela Vista, lá na Agrovila 20, nos trechos da Agrovila 20, Fazenda Bela Vista, Manel das Véias aí, Zé Cândido. Não é mesmo, dona Solange? Bom dia, dona Solange.
1: Oi, Cardoso, bom dia. Ô, oh, você conheceu, né?
0: Manel das Véias,
1: é meu compadre. É gente boa
0: compadre
1: demais.
0: Compadre Manel das Véias. Lá de Santana.
1: Comadre Dita.
0: Dona Dita.
1: Comadre Dita, lá de Santana.
0: É isso.
1: Ei, meu compadre, bom dia. Bom dia, família Sucesso. Que Deus abençoe a todos. Boa quarta-feira. Tô por cá, Cardoso, mas tá tudo bem.
0: Graças a Deus, graças a Deus. Minha querida dona Solange. Deixa eu mandar um abraço pra Dinha. Oi, Dinha. É a doutora Vilma. Doutora Vilma e doutora Mônica e Elzinha. Doutora Vilma, doutora Mônica e Elzinha estão sempre acompanhando o nosso programa. Sempre ouvindo a nossa programação. Eita, acabou, foi. Acabou o horário, Brasil. Acabou o horário, Brasil. Acabou o horário. Ah, é. É. E é como eu digo sempre: segure firme na mão de Deus e meta o pé na estrada. Porque quem anda com Deus não pode ter medo de nada. E esse meu Deus que eu acredito piamente, ele que me guia, que me orienta, que me ilumina, que me segura, que me sustenta e que me trouxe até aqui, ele nunca, nunca, nunca, nunca vai me deixar cair. Um abraço, Brasil. Fiquem todos com Deus, que eu tô indo com ele. E amanhã com ele eu estarei de volta às 5 horas da manhã. Um grande abraço, um grande beijo, meu povo. E até amanhã cedinho, acreditando em Deus, o construtor do universo. É, olha, manda um abraço pra Nalvo,

0: Amanhã é o último dia. Amanhã é o último dia do programa eleitoral gratuito. Amanhã é o último dia, viu? Aí já vai vir depois a programação normal. Amanhã é o último dia do horário eleitoral gratuito. Amanhã ainda tem. Mas aí depois de amanhã já começa tudo normal de novo, outra vez novamente. Tá bom, Brasil? Beijo, meu povo. Beijo, minha gente. E até amanhã cedinho, acreditando em Deus, o construtor do universo. Vem aí Lorena Ramos com Bom Dia Sucesso. Valeu, meu Brasil. Valeu, meu povo. Fiquem todos com Deus, que eu tô indo com ele. Amanhã com ele eu estarei de volta às 5 da manhã. Beijo, gente. Até amanhã, se Deus quiser.
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quarta-feira, gente. E hoje é um dia muito especial por aqui. Hoje a Rádio Sucesso FM completa 13 anos, minha gente. Olha só que coisa, hein? Exatamente 30 de setembro de 2013, às 8 horas da manhã, eu abri pela primeira vez os microfones aqui da Rádio Sucesso FM para dar o primeiro bom dia aqui da nossa Sucesso. E quem diria que esse meu, eu falo eu, Lorena, meu primeiro bom dia duraria tanto tempo, né? 13 anos, há 13 anos eu te dou bom dia, 13 anos eu te faço companhia. Ai, louvado seja Deus, louvado seja Deus. Quanto tempo, hein, minha gente? Ai, eu

cheguei aqui, tinha gente que tinha 10 anos, hoje tem 23, já tem família. Era criança, ouvia rádio, ligava na rádio, participava na rádio. E hoje já tem família, tudo mais. E aí a gente olha pra trás e fala, meu Deus.

passaram por aqui, gente que chegou, gente que partiu também, perdemos muitos ouvintes, né? Há profissionais que fizeram parte dessa história, né? A primeira turma da rádio já foi, eu fiquei por aqui e vou seguindo aqui até o dia que a empresa disse: Lorena, pode ir, minha filha, já deu. Aí no dia que o povo me dispensar aqui, eu vou seguindo aqui, tem pretensão de sair não, na hora que disser: Lorena, já deu, um abraço aí, um abraço.

companhia, né? Aí a gente entra na casa das pessoas, no comércio, dentro do carro, no trabalho, e acaba tendo até uma certa intimidade. Isso é fazer parte da rotina de alguém sem a gente, muitas vezes, nem conhecer o rosto daquela pessoa. Tem ouvintes até hoje que eu converso aqui através do WhatsApp, a gente se fala, e eu não conheço pessoalmente, mas conheço de longa data através do rádio, né? Então, o Bom Dia Sucesso tá no ar nessa manhã maravilhosa de 30 de setembro, dia de comemoração. 13 anos levando informação, música, alegria, companhia para toda a nossa região. Parabéns para cada um dos nossos ouvintes, porque, na verdade, os parabéns são para vocês, né? É, cada pessoa que faz, né? Que faz, de alguma forma, que fez e que faz parte dessa história. Eu continuo por aqui 13 anos depois, no mesmo microfone, contando essa história junto com vocês. Então eu só tenho muito é que agradecer. Louvado seja Deus, né? Bom dia! 8 horas e 20 minutos na Rádio Sucesso, gente. Tem dias que a gente se sente desvalorizado, né? Você faz o melhor, você se dedica, você se esforça, você procura sempre ajudar, procura sempre viver bem, ter comunhão, né? Colaborar. E parece que ninguém percebe. Às vezes o reconhecimento, ele não vem. O agradecimento não chega e aí o coração da gente se entristece. Jesus, ele nos contou a parábola dos trabalhadores da vinha. Tá lá em Mateus 20. Olha, alguns trabalharam o dia inteiro, inclusive eu já falei sobre essa parábola aqui. Alguns trabalharam o dia inteiro, outros chegaram mais tarde. Mas o Senhor da vinha, o dono de tudo, né, o poderosão, ele conhecia o esforço de cada um. Né? E fez aquilo que era justo. E aí, essa parábola, ela nos faz lembrar que quem realmente vê o nosso trabalho não é o humano, é Deus. Nessa parábola, se você for lá buscar na Bíblia, Jesus vai contar que tinha os trabalhadores, uns chegaram cedinho, vamos supor, às 6 da manhã, outros chegaram meio-dia e outros chegaram às 4 da tarde. Quando foi às 6, era a hora do pagamento. E aí o dono da vinha, ele pagou todo mundo ali por igual. E quem estava trabalhando, logicamente, falou: ah, não, mas como assim? Eu cheguei às 6 da manhã, fulano chegou às 4 da tarde, vai receber o mesmo que eu? Eu estou trabalhando aqui desde as 6 da manhã. E é isso. Olha só o que, essa parábola nos faz lembrar. Quem vê o seu esforço não é o humano, não é o homem, é Deus. Em Colossenses 3, o verso 23, vai dizer: tudo o que fizerem, façam de todo o coração como para o Senhor e não para os homens. Olha só que palavra forte para essa manhã. O nosso trabalho, quando eu falo trabalho, eu não me refiro só ao seu trabalho fora de casa, né? O seu trabalho que você tem ali todos os dias, a obrigação, o seu trabalho que provê, né? Não é só sobre esse trabalho. Pode ser o seu trabalho em casa mesmo, seu trabalho de dona de casa, né? No comércio, na roça, enfim, no volante, no escritório, na sua profissão, qualquer profissão. Todo trabalho existe um propósito. Você não está trabalhando ali à toa. Você não está à toa no mundo. Tem um propósito. E quando a gente faz tudo com honestidade, com dedicação, com amor, a gente está oferecendo isso também a Deus. Por isso, você não pode deixar que a desvalorização, ela tire sua alegria. Não permita que a falta de reconhecimento diminua o seu esforço. Continue dando o seu melhor, não apenas para agradar as pessoas, mas porque tudo o que fazemos pode ser ali uma forma de honrar ao Senhor. Os homens, eles podem esquecer, eles podem não enxergar, pode fingir que não tá vendo, né? Pode não reconhecer, mas Deus, ele vê cada lágrima, ele vê cada humilhação, ele vê cada esforço, cada abuso, cada madrugada acordada, cada luta silenciosa, e ele vê principalmente todo o trabalho que você faz com amor. E a recompensa verdadeira, ela vem é do Senhor. Daquele que está acima de todos os nomes, Jesus Cristo. Então siga em frente, trabalhe com fé, viva com propósito.
Hoje, nesta quarta-feira, 30 de setembro, coloca uma coisa na sua mente. Eu vou fazer o meu melhor, independente se fulano tá vendo, se não tá vendo, se tá reconhecendo, se não tá, eu vou fazer o meu melhor, porque é pro meu Senhor. Esse trabalho é um propósito de Deus na minha vida. Os propósitos existem para quê, gente? Para serem cumpridos, né? Então faça tudo como se você estivesse fazendo para Deus. Deixa Deus te usar nesta terra. No tempo certo Ele te honra, Ele fortalece e recompensa com certeza aqueles que permanecem fiéis. Que Deus abençoe o seu dia, o seu trabalho. E nunca se esqueça, quem trabalha para Deus, jamais trabalha em vão. Dê o seu melhor sempre. 8h25. E busque sempre sua melhor versão. É lógico, né? Tá na sucesso, tá na boa.

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8: 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Bom dia, Kleber e Cauã, mil adjetivos.

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0: Oi, Áries, muito bom dia. Hoje, 30 de setembro, dia de destacar sua comunicação e criar oportunidades. Sua criatividade e confiança elevam o potencial nos negócios e finanças, com chances de sucesso em negociações. No amor, uma conversa pode incendiar a paixão e fortalecer conexões. Aproveite cada momento, hein? Números da sorte para hoje. Confira juntinho comigo. Números 08, 17 e também 45. A cor para hoje é a cor lilás. Bom dia para você, meu amigo, minha amiga do signo de Touro, taurinos e taurinas. Vamos ver o que os astros reservam para o seu signo hoje, para você que é do signo de Touro. Muito bem, você que nasceu de 21 de abril a 20 de maio, para hoje, seu trabalho promete resultados produtivos ao transformar conversas em parcerias sólidas. Com boas ideias para aumentar seus ganhos, o momento é foco e também estratégia. No amor, a energia favorece diálogos sinceros, mas cuidado com um ciúme excessivo. Aproveite o dia com muita confiança, tá? Números da sorte: 12, 17 e também 28. A cor do dia é a cor verde. Geminianos e geminianas, ótima manhã para esta quarta-feira, hoje 30 de setembro. Confira o que os astros reservam para o seu signo. A sua comunicação, Gêmeos, está afiada, seu senso estratégico está em destaque, facilitando resolver desafios com confiança. Com muita energia, é o momento de ajustar hábitos e renovar o astral com movimento. No amor, seu charme fica no topo e a paixão pode ficar ainda mais criativa. Números da sorte: 02, 24 e também 38. A cor para hoje é a cor branca. Daqui a pouquinho tem previsão para quem é de Câncer, Leão e para quem é de Virgem.
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0: Muito bem, bom dia.

0: 3620-1680 para você deixar o seu recadinho, sua mensagem de texto ou a sua mensagem de voz. A Guiomar tá na sintonia do programa.
1: Bom dia,
0: minha linda.
1: Tudo ótimo.
2: Tô passando aqui para você, ó, dar os parabéns para meu esposo Genivaldo, que tá fazendo aniversário hoje. Aí você passa a música do Amado Batista, Sonho Dourado. Eu ofereço para ele e todos os ouvintes. E eu ofereço também para você. Fica com
0: Obrigada,
2: Deus.
0: Obrigada, Guiomar. Deus abençoe.
3: Aniversário
0: do esposo da Guiomar, lá na Agrovila de número 2.
3: Muitas felicidades.
0: Parabéns.
3: Saúde, paz e amor.
0: Sonho Dourado, Amado Batista. Pedido dela. Com muito amor e carinho pro esposo aniversariante de hoje. 8h47 na Sucesso.

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2: Muito bem, bom dia. Chegando mais previsões para você que se liga na Rádio Sucesso FM. Agora a gente destaca o segundo bloco das previsões astrológicas. Bom dia para você de Câncer. Dia de calma e confiança na sua intuição para enfrentar possíveis confusões no trabalho. Com Mercúrio na casa 5, sua criatividade pode gerar boas oportunidades de ganhos extras. No amor, o encanto está no ar. Com sedução e momentos de reflexão, aproveite bastante o seu dia. Números da sorte para hoje: 22, 43 e também 58. A cor do dia é a cor vermelha. Bom dia para você de Leão. Dia de organizar as descobertas e dia perfeito para resolver pendências familiares e fortalecer as amizades. Sua energia social se intensifica à tarde, trazendo novos encontros e conexões especiais. No amor, a sua ousadia fica em alta, hein? Surpreendendo quem estiver ao seu lado. Muito bem, números da sorte para hoje. Números 11, 26 e 34. A cor do dia é a cor preta. Bom dia para você, virginianos e virginianas. Seu talento, comunicação brilha, aumentando sua visibilidade, conquistando a chefia. Confie na sua intuição nos negócios, mas com cautela. À noite, uma ideia pode melhorar seus ganhos ou solucionar um desafio. No amor, conversas inesperadas acendem a chama. Números da sorte para hoje: 13, 60 e também 64. A cor do dia para você é a cor pink. Já tem Libra, Escorpião, tem também Sagitário aqui na Sucesso FM. 3620-1680. Oi, bom dia, Cleidinha.

0: proteja.
1: Amém, amor. Lute, nós todos.
0: Tudo pelo objetivo que a gente quer. Que o lugar da mulher, onde ela quiser ser, ela queira ter disposição.
1: Disposição.
0: Que Deus te proteja. Pra você ser essa mãe guerreira.
1: Amém, Cleidinha.
0: Fica com Deus. Um cheiro e um abraço. Passa uma música aí. Saga de um Vaqueiro. Pra oferecer a Catuça, Tony, a toda minha família. Raimundo na 18, lá na 18, Cleonice da CSBU e todos. Um cheiro e um abraço.
1: Pra você também, meu amor. Esses parabéns. Na verdade, pra você, viu? 8h54 na Sucesso.
2: Essa é a mais bela canção que conta a história da vida de um vaqueiro nordestino. E o forró Mastruz com Leite.

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1: 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Bom dia, minha gente! 9:02 e hoje tem sorteio pra você de um kit magnífico do Café Bom Sabor, tá bom? 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
1: Sucesso FM, bom dia, 9:04, tá na Sucesso, tá na boa, direto da redação, a edição das 9 da manhã, confira, terça-feira, 29 de setembro de 2026, alerta laranja, 74 cidades da Bahia enfrentam perigo por baixa umidade, greve na Caixa. Bom Jesus da Lapa decreta emergência econômica no setor agropecuário. Confira agora no Direto da Redação.
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1: O Instituto Nacional de Meteorologia emitiu alerta laranja de perigo para baixa umidade em 74 cidades da Bahia. O aviso prevê índice entre 20% e 12% e inclui Serra do Ramalho, Bom Jesus da Lapa, Xique-Xique e Carinhanha. O cenário pode favorecer incêndios e provocar irritação nos olhos, nariz e boca, além de ressecamento da pele. O IMET recomenda aumentar a ingestão de líquidos e evitar exercícios físicos nos períodos de baixa umidade. E a greve dos empregados da Caixa Econômica Federal chega a um momento decisivo. O Tribunal Superior do Trabalho julga às 14h30 o dissídio coletivo envolvendo o banco e os trabalhadores. A paralisação começou no dia 10 de setembro.

0: setembro, uma decisão anterior determinou a manutenção ou pelo menos 60% dos empregados em atividade durante a greve. E Bom Jesus da Lapa declarou situação de emergência econômica no setor agropecuário por 180 dias. O decreto aponta aumento dos custos de produção, redução das margens, preços insuficientes, perdas acumuladas e o aumento do endividamento dos produtores. Também estão entre as dificuldades acesso de crédito e as condições climáticas adversas. A medida busca fortalecer a articulação com instituições financeiras, cooperativas e governos para alternativas de crédito e renegociação de dívidas. Direto da redação, de volta a qualquer momento. 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
6: 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Bom dia, minha gente! Manhã maravilhosa! Quarta-feira!

0: 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A pergunta: qual a melhor rádio, o melhor café do Brasil, do mundo? Participa com a gente, boa sorte. Oi, Alfredo, bom dia.
1: Chaves, parabéns por esse tanto de tempo estar na rádio, que multiplica mais uns 40 anos, 50 anos aí nessa rádio.
0: Eita, meu Deus, vai aposentar aqui,
1: de tudo de bom pra você, nunca mais não se falou.
0: Pois é, Alfredo, saudade de você, aqui. Menino.
1: Conversa com o Cardoso. Falou, toca Rick Henn pra mim, filha.
0: Toco, sim.
1: Rick Henn, toca
0: sim.
1: Filha, feliz pra toda a galera que estiver assistindo. Falou, um abraço.
0: Um abraço, muito bom ouvir sua voz, viu? Tudo de bom, Alfredo. Alfredo, nosso querido amigo e ouvinte lá do Pambu, na sintonia do programa. Quem mais tá por aqui? 3620-1680. Gente, você tem que pôr o nome Café Bom Sabor e Sucesso FM, mas você tem que pôr seu nome também. Como é que eu vou saber o seu nome? Você tem que colocar seu nome e a localidade de onde você é. Não coloca só Café Bom Sabor e Sucesso FM. Coloca seu nome bonitinho, coloca seu nome e coloca a localidade. Assim, por exemplo, a Marli, lá da Fazenda Roberta, ela colocou aqui pra gente, ó: Sucesso FM, Café Bom Sabor, eu sou Marli, Fazenda Roberta, Agrovila 17. Muito bem, Marli. Marli aqui já escolada. Também ouvinte há quanto tempo, né, Marli? É um prazer, Marli, ter você como ouvinte da Sucesso, viu, minha linda? Um beijo bem grandão. Hoje

0: nosso, Luana.
1: Bom dia,
0: Ju.
1: Na paz de Cristo, que Deus abençoe você, tua família, teu lar. Que Deus lhe dê muita saúde.
0: Amém, minha
1: que
0: princesa.
1: Que Deus conserve poderosamente essa tua linda voz, que é a tua ferramenta de trabalho. E que Deus esteja no controle, no comando de tudo.
0: Amém, amém, amém.
1: Bom dia. Abençoado na graça de Deus.
0: Ju, bom dia pra você. Deus abençoe seu dia, viu? Deus abençoe poderosamente o seu dia, grandemente. Um beijo bem grandão. Walter Fernandes, o Val das Duas Irmãs, na sintonia do programa. Um abraço pra você, meu amigo Di Ferreira. Boa sorte, Di. Bom dia, Di. Um abraço.

0: A mensagem linda de hoje foi maravilhosa. Todos os dias são maravilhosos e eu sempre te ouvindo. Ló, eu posso não mandar um áudio aí, mas eu tô aqui te ouvindo, ligadinha.
1: Que delícia,
0: você,
1: Lia.
0: Na sua voz maravilhosa. Te amo, minha
1: boa
0: amada. E boa estadia na Rádio Sucesso. E te amo demais. E quero participar do sorteio, minha
1: já
0: amada.
1: Já tá participando.
0: Meus parabéns pela sua voz no rádio.
1: Oh, coisa linda. Obrigada, meu amor. Um beijo grande pra você. Boa sorte, Lia. É sempre bom saber que você tá aí na sintonia da nossa Sucesso. Joselita, na Agrovila 5. Raça Negra, eu toco pra você já já, Jô. Um beijo grande. A Lu participa aqui com a gente também. Luciana da Agrovila 9. Beijo pra você. Boa sorte. Tá na Sucesso, tá na boa.
2: Bom dia,
1: oi,
2: Lorena.
1: Bom dia.
2: Quero ganhar o kit do café Bom Sabor. É, a Sucesso FM. Eu quero ouvir música também. Rick e Jenny. Mãe. Fala de mãe. A Sucesso é na boa. Para todos da rádio e todos os ouvintes, todos aqui da série.
1: Querido,
2: chama.
1: Eu já tenho programado Sucesso Filha com Rick Renner, essa que eu toco agora. E ofereço para você também. Um beijo bem grande e um bom dia todo especial. 921 na Sucesso.
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0: Sucesso! 9h25, bom dia!
1: Bom dia! 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
0: Oi, pra você do
2: Confira as previsões.
0: Libra, Escorpião e Sagitário.
2: Librianos
0: e Librianas, pra hoje, dia de boas oportunidades financeiras e decisões mais estratégicas, com Mercúrio entrando na Casa da Fortuna. Sua astúcia pode trazer bons resultados, especialmente à noite. No amor, uma conexão especial pode surgir ou renovar o clima do seu relacionamento, com momentos apaixonados. Aproveite as novidades. Números da sorte: 03. 17 e também 28. A cor para hoje é a cor bege. Bom dia para você do signo de Escorpião, escorpianos e escorpianas. Para hoje você fica com a comunicação afiada, que pode abrir portas para suas ambições no trabalho. No dinheiro, reviravoltas trazem oportunidades de aumento e negociações vantajosas. No amor, Escorpião domina a cena com sedução e momentos especiais à noite. Números da sorte para hoje: número 11 e 23. 3 e também 32. A cor do dia é a cor azul. Bom dia, sagitarianos e sagitarianas. Para esta quarta-feira, confira comigo. Hoje, trabalhar em equipe traz mais resultados e boas surpresas podem surgir através de amigos ou contatos inesperados. Aproveite a energia da tarde para inovar na sua vida amorosa, explorando novas experiências e renovando a paixão. Fique atento às oportunidades que o universo pode oferecer. Confira os números da sorte: 21, 19 e também 70. A cor para hoje é a cor verde. Daqui a pouquinho tem previsões para Capricórnio, Aquário e Peixes.
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0: Na Sucesso 927, cantando pra gente Gilson, Casinha Branca.

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1: Sucesso, 9:30 agora, bom dia.
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0: triste. Hein, Ju? Cadê você, menina? O que você tá aprontando por aí? A Ju lá no sítio Cruz de Malta. Beijo, Ju. Deus abençoe seu dia, minha princesa. Deus abençoe, guarde livre de todo mal, viu? Um beijo bem grandão. Oi, Deus Elite. Tudo bom, minha linda? Oi, bom dia.
1: Bom dia. Deus Elite, da Globo 22.
0: Tá boa.
1: Eu quero participar do sorteio, mas vou falar de assim. É o café Bom Sabor e a Raida Sucesso FM. Viu? Que eu não sei escrever no celular, não. Vou falar assim de voz, tá bom? Quero participar do sorteio do café.
0: Minha linda.
1: E um abraço pra você. Então, com a música aí pra nós ouvir, viu? Felicidade aqui a todo mundo da 22, a meus pessoal, minha nora, meus filhos, meus netos. E a todo mundo, a meu marido lá na roça, viu? E a todos da 22. E Nossa Senhora, com o Padre Marcelo. Com o Roberto Carlos, viu? Nossa Senhora, com o Roberto Carlos. Tá bom? Deus abençoe, eu tô lhe escutando.
0: Amém, dona Deus Elite. Um beijo bem grandão. Dona Deus Elite, pede alguém pra escrever pra senhora, envia pra gente, porque o sorteio dessa vez, ele é automático. Só vai por escrito, tá bom?

0: também. Responde pra gente, mas coloca o seu nome e a localidade onde você reside, tá bom? Não esquece não de pôr o seu nome, porque se você for sorteado, não tiver o seu nome, como é que a gente faz? Ah, mas daí tem um número de telefone, beleza. Mas o correto é você colocar o seu nome, né? A gente tem que falar quem foi que ganhou, pra onde tá indo esse prêmio. Então, por favor, coloca o seu nome e coloca a localidade onde você mora, combinado? Boa sorte pra todo mundo, o kit é maravilhoso, inclusive a dona Deus Elite já ganhou um kit desse aqui na Rádio Sucesso e ela quer ganhar outro aí, tá vendo, né? Pois é, então, um sinal de que é muito bom mesmo. Oi, bom dia. Olá,
1: bom dia,
0: tudo bem?
1: Passando aqui para te parabenizar pelos 13 anos de rádio.
0: É da Rádio Sucesso Aniversário.
1: Parabéns, que você continue sendo essa locutora maravilhosa que nos traz alegria todo dia de manhã, através do rádio. Parabéns, tá?
0: Valeu, minha linda.
1: Aproveitando a oportunidade, quero participar aí do sorteio do café, tá bom? Café Bom Sabor. Tô ansiosa pra saber o sabor desse café.
0: Eita, que tá todo mundo nessa ansiedade.
1: Bom dia.
0: Bom dia.
1: Aqui é a Cirleide, da Grovila 12.
0: Ô, Cirleide.

0: sem alça aí. Gatona. Tenha um bom dia.
1: Pronto, meu amor. Também. Deus te abençoe, hein? Um bom dia pra você. Obrigada pela participação. 3620-1680, Lucilene, lá na Agrovila 10, participando com a gente. Boa sorte, minha linda. São 9h49. 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

0: essa foi muito linda, hein?
1: Confira 9h52
2: para Capricórnio, Aquário e Peixes.
0: Último bloco das previsões astrais na Sucesso. Capricornianos e capricornianas, dia de flexibilidade e oportunidades no trabalho, com chances de transformar ideias em renda extra. Relações com os amigos podem ficar mais intensas e profundas, mas tudo tende a se resolver bem. No amor, a conexão pode surgir de forma natural, com momentos especiais. Que coisa boa! Números da sorte para hoje: 32, número também 23. 3 e ainda o número 61. A cor para hoje, para você do signo de Capricórnio, é a cor da paz, cor branca. Aquarianos e aquarianas, um super bom dia para hoje. Confira, dia de destacar os seus talentos e aproveitar oportunidades no trabalho, especialmente com Mercúrio e Escorpião. Confie na sua comunicação e peça o que deseja, pois o céu fica ao seu lado na casa da sorte. No amor, a sua lábia traz possibilidades de encontros quentes, ok? Números da sorte para hoje: 20, 37 e ainda 41. A cor para hoje é a cor azul bebê. Na Sucesso, previsões para você de peixes. Piscianos e piscianas, a sua energia fica em alta para concluir tarefas e impulsionar a sua produtividade no home office. Aproveite a tarde para resolver questões sem estresse. No amor, conversas importantes ajudam o casal, mas cuidado com reações impulsivas ao lidar com alguém do passado, ok? Números da sorte para hoje: 29, 63 e também o número 69. A cor para hoje é a cor marrom. E assim a gente encerra as previsões astrais desta quarta-feira, hoje 30 de setembro. Tá na Sucesso, tá na boa. Bom dia! E você pode participar do programa.
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0: 36201680, responde pra mim. Qual a melhor rádio do Brasil, que inclusive hoje completa 13 anos? E qual o melhor café também? Hã? Rádio Sucesso FM, Café Bom Sabor?

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0: Manhã, confira agora. Direto da redação, quarta-feira, 30 de setembro, perito criminal é preso após instalar câmara em vestuário de unidade do DPT no oeste da Bahia. UFBA abre concurso público com 139 vagas e salários de até 5.200. Receita Federal paga hoje o lote da Malha Fina para mais de 412 mil contribuintes. Confira agora no Direto da Redação. 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
0: Perito criminal de 40 anos foi preso em flagrante no domingo em Luiz Eduardo Magalhães, no oeste da Bahia. Ele é suspeito de instalar uma câmera em um espaço usado por funcionários para trocar de roupa e filmar uma colega sem autorização. A Polícia Civil apreendeu equipamentos eletrônicos e uma arma de fogo. O suspeito permanece custodiado à disposição da Justiça. A Universidade Federal da Bahia abriu concurso público com 139 vagas para cargo técnico-administrativos. As oportunidades contemplam níveis médio, técnico e superior, com salários de R$ 3.181,39 a R$ 5.215,39. As inscrições seguem até 29 de outubro pela internet. A prova objetiva está prevista para 20 de dezembro e será aplicada em Salvador, Vitória da Conquista, Barreiras, Teixeira de Freitas e também Juazeiro. E a Receita Federal paga nesta quarta-feira o lote de restituições da Malha Fina de setembro. Ao todo, 412.186 contribuintes irão receber R$ 1.260.000.000. O pagamento inclui pessoas que regularizaram pendências com fisco e restituições residuais de anos anteriores. A consulta está disponível no site e no aplicativo da Receita Federal. Direto da redação, de volta a qualquer momento. 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

0: 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Bom dia, olha aí, Tiaguinho e os pensamentos intrusivos. Deixa eu mandar um beijo pra galera que tá na obra. Aqui, ó. Aqui do ladinho da Rádio Sucesso FM. Na verdade, aqui nos fundos da Rádio Sucesso FM. Galerinha aí, os meninos na obra, trabalhando e curtindo o som da nossa Sucesso. Um beijo pra vocês, viu? Bom trabalho! A Nena tá acompanhando o nosso programa. Nena, bom dia, parabéns, Sucesso, pelos 13 anos. Que venha muito mais. Eu sou desde o primeiro dia, viu, Lore? Eita! Valeu, meu amor! Nena, pra você participar, você tem que responder aqui, ó. Café Bom Sabor e Sucesso FM. Coloca bem assim pra poder o programa, né? Que a gente tá agora com um programa que faz o sorteio automaticamente. Pra poder constar aqui, você tem que deixar o nome certinho escrito, ó. Café Bom Sabor e Rádio Sucesso FM. Aí sim, tá? Entra no radar deles e você participa. Que mais tá por aqui? Não esquece, gente. Quem for participar, deixa o nome completo. Não, completo não precisa. Mas deixa pelo menos o nome e a localidade onde mora. Tá bom, então? Célia na Agrovila 18, acompanhando também o programa. Um beijo pra você participando do sorteio. Boa sorte. A Rose da Agrovila 21. Ô, Rose, tá lavando roupa com radinho ligado, ouvindo a Sucesso FM. Beijo grande pra você. Bom dia. Um bom trabalho, viu, minha linda? 10:30 na Sucesso. E sente
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0: Sucesso, 10:30.
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6: Sucesso, 10 da manhã, 36 minutos. Bom dia. 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
1: Sucesso, 10h38, gente. 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
1: Na Sucesso, 10 da manhã, mais 39 minutos. 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
1: 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Bom dia, faltam 15 para as 11. Um beijo grandão pra minha turma da merenda, Arnoldo, Colômbia, Robão, na sintonia do programa Sempre Nos Dando Uma Carona. Beijo grande pra vocês, um abraço super especial.

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dia, Rosi. Lori, bom dia. Que a nossa quarta-feira seja de muitas bênçãos. Eu sou a Tamires, moro na rua João Batista e a melhor rádio do Brasil, pra mim, do mundo todo, é a Sucesso FM e o melhor café ao bom sabor. Quero participar do sorteio. Beijos e um ótimo dia. Pra você também, Tamires. E seja bem-vinda à programação da nossa Sucesso, hein? Lori, bom dia. Rua do Cross.

0: Bom dia, Lori.
1: Aqui é a Yanni da Agrovila 22.
2: Oi, Yanni,
1: eu gostaria
2: tudo bem?
1: De participar da promoção aí do café Bom Sabor e Sucesso FM. E mandar um abraço para toda a galera da Agrovila 22 que tá curtindo esse calorão. Ontem foi 40 graus aqui, foi doído.
2: Um estouro, doído mesmo, viu?
1: Tudo no controle de Deus, né? Tá na sucesso, tá na boa. Beijo pra você, Lori.
2: Valeu, minha linda. Pra você também um beijo grande, minha gente. Vamos se cuidar. Altas temperaturas, a gente tem que se cuidar, hidratar direitinho, né? Tomar bastante líquido, se proteger do sol. Você tá saindo de casa, tá usando, você que anda de moto aí, tá usando aquela blusa térmica, é importante, né? Cobrir os braços, usar um bonezinho protetor, um chapéu. Temperatura tá alta demais, elevadíssima. Então, se cuida, né? A gente já sabe que hoje vai ser como ontem. Então, você já fica aí, já presta bastante atenção, se hidrata direitinho, tá bom? Hoje a gente vai, tem a previsão aí, pode chegar aos 42 graus, né? Então, assim, é um calor extremo, a onda de calor intensa, tá atingindo aí todo o Brasil e, logicamente, atingindo aqui Serra do Ramalho. Então, você deve se cuidar. Muitas essas temperaturas aí bem elevadas pode provocar desidratação, queda de pressão. Tem muita gente que já tá relatando, né? Tem aí queda de pressão, tem aquele... Começa a passar mal, sente mal, né? Por conta do clima. Então, mantenha-se bem hidratado, evite ficar se expondo ao sol, procura um local fresco, arejado. Pessoas que costumam fazer atividades físicas também, presta bastante atenção na atividade que você vai realizar, tá? Atividade física. Procura ambiente assim mais fresco, sempre que possível, tá? Então, a gente tá enfrentando aí temperaturas extremas. Enquanto não chegar a chuva, a gente tem, né, com certeza, é que se cuidar. Então, tem muita gente aí, cansaço, agravamento de problemas cardiovasculares, que já tem aí problemas, né, no coração, especialmente os idosos, as crianças também, as pessoas mais vulneráveis. Então, se cuide, cuide da sua família também, cuide das pessoas próximas a você, tá? 10h54 na Rádio Sucesso, e não esqueçam, usem protetor solar, minha gente. Protetor solar, óculos escuros, chapéu, boné, se proteja como você puder, tá? Sônia, bom dia, minha
3: bom
2: linda.
3: Bom dia, minha amiga Norena.
2: Tudo bem?
3: Como é bom ouvir sua voz.
2: Ô, minha linda.
3: Saudade, Norena, de você.
2: Também, saudade, Norena, já aparece por aqui.
3: Você mandasse uma música aí de Guilherme Silva, pra vocês toda a rádio, amiga, todos que estiver na escuta. Um abraço, Norena, tudo de bom. Tchau, gata. Um abraço bem forte.
2: Outro pra você,
3: fica
2: meu amor.
3: Deus, amiga. Tá na
2: sucesso,
3: tá na boa. Deus
2: te abençoe.
3: Fica com Deus, amiga.
2: Você também.
3: Tchau, gata.
2: Tchau, minha linda. A Olindina Alves participa com a gente lá de São Paulo, capital. Ela diz: Lori, Deus abençoe a quarta-feira com bênçãos de paz, tranquilidade, saúde e muita mão no coração. Hoje aqui tá gostoso, porque a Bahia tá quente. Quente.

0: aqui certinho, já tá concorrendo. A Rosalina da Agrovila 10 participa também. Um beijo para você. Oi!
1: Parabéns aí a todos da Rádio Sucesso FM. Que Deus abençoe a todos vocês por essa Rádio Sucesso FM linda e maravilhosa. Tá completando 13 anos hoje, né? E que complete o triplo de 13 anos e que vocês estejam junto com ela, crescendo essa bandeira em nome do nosso Senhor Jesus Cristo.
0: Amém, minha linda. Um beijo pra você, Ju.
2: Bom dia.
0: Bom dia. Oi, Delita. Tudo bem?
2: Anos de sucesso, que sempre é sucesso. E por nos proporcionar a vocês, nesses 13 anos, que nos faz sentir forte com esses locutores maravilhosos, especialmente você, que é a que incentiva, cada dia que passa nessa rádio, incentiva a gente mais inspirar na vida. Viu? Parabéns à Rádio Sucesso e toda a equipe. Um cheiro no coração, viu, minha amiga? Um abraço e com Deus é delícia. Peça aí a música. Quando tu pediu a música, você não passou, né,
0: Lô? Ô, gente, aí com certeza não deu tempo.
2: Qualquer música aí, tá bom? Cheiro, minha amiga, Delita, fica com Deus.
0: Valeu, Delita, tudo de bom pra você, meu amor. Um beijo bem grandão. Lorena, sou Rui Nilson, Agrovila 9. A resposta é café, bom sabor e rádio, sucesso FM. Verdade, você já tá participando, Rui Nilson. Boa sorte.

0: Um bom dia todo especial. A Dona Maria da 18 tá na sintonia do programa também. Dona Maria, um bom dia especial. Sumiu aqui o áudio da Dona Maria, agora achei. Bom dia, Dona Maria.
1: Bom dia, minha amiga Lorena, com Deus na frente, Nossa Senhora Aparecida, que Deus abençoe e proteja todos. Manda um beijo bem forte para meu filho Neném, pra minha princesa Célia, pra meu filho Sérgio na Lapa, pra minha irmã na 20, pra família de Jacinto toda, que Deus abençoe cada um deles. Pra Dora Berta, pra Nazaré, pra Nina de Jaiti na CSB, pra Marizé, pra Vanide. E pra todos que estão ouvindo o programa. Tô aqui na luta, nesse calorzão, ouvindo seu programa maravilhoso. Peço uma música, não aprendi a dizer adeus.
0: Valeu, Dona Maria, um abraço. Obrigada pelo carinho da sintonia, viu? Beijo grande. Na Sucesso FM, bom dia. Agora são 10 horas mais 58 minutos. 10h58. Tá na Sucesso, tá na boa. Até o meio do dia tem o nosso Bom Dia Sucesso. A partir do meio-dia, a gente tem Fábio Silva, Josemar Areda e o Jornal da Sucesso. E olha, chegou a informação pra você aqui na Rádio Sucesso FM. A informação, o pessoal estava esperando aí, querendo saber. Vamos já trazer o Sindicato dos Bancários do Oeste da Bahia. Comunica a toda a população que após 16 dias de greve na Caixa Econômica Federal, os bancários e bancárias voltam ao trabalho. A CEF volta a funcionar, a Caixa, né? A Caixa Econômica Federal volta a funcionar normalmente. Mais informações daqui a pouquinho, aqui pela Sucesso FM. Agora são 10h58.

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1: Direto da redação, quarta-feira, 30 de setembro de 2026. Bahia terá transporte intermunicipal gratuito para eleitores nas eleições de 2026. Caixa conclui hoje o pagamento do NIS. Bolsa Família, o final zero. Mega Sena acumula e o prêmio chega a 75 milhões de reais. Direto da redação no ar.
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1: Eleitores baianos terão transporte coletivo intermunicipal gratuito nas eleições 2026. A medida vale para o primeiro turno e também para um eventual segundo turno. No primeiro turno, a gratuidade começa às 6 da tarde de sábado, dia 3, e segue até às 11:59 da noite de domingo, dia 4. O eleitor deverá apresentar o título, comprovante do local de votação e o documento de identificação. A Caixa Econômica Federal conclui nesta quarta-feira o pagamento da parcela de setembro do Bolsa Família. Recebem hoje os beneficiários com NIS final zero e neste mês 19 milhões e 290 mil famílias foram beneficiadas com valor médio de R$ 678,18. O benefício mínimo é de R$ 600. Os valores terão reajustes em outubro. E ninguém acertou as 6 dezenas do concurso 3.064 da Mega Sena, que foi realizado ontem, terça-feira. Com isso, o prêmio acumulou e está estimado em 75 milhões de reais para o próximo sorteio. Os números sorteados foram 4, 10, 20, 25, 27 e 48. O próximo concurso terão apostas até às 8 da noite de quinta-feira. Direto da redação, de volta a qualquer momento. 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
2: 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Na Sucesso, agora 11 horas 11 minutos, bom dia. 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

0: Na Sucesso 1122, Dona Cleide, um beijo bem grandão, carinhoso pra senhora Claudete, o seu Francisco, toda a família, viu? A Glória na Grovila 10 acompanhando a gente, bom dia e boa sorte. Oi, Regina, bom dia.
1: Bom dia, Lorena, e Regina em São Paulo, minha negra, minha gata, tudo bem,
0: meu
1: Lorena?
0: Você tudo na sim, rádio meu aí, amor, e você?
1: Protejo todos vocês nessa rádio, toda a equipe, Lorena. A Rádio Petro 13, eu não estou vendo a mulher falando aí. Boa sorte de vocês, viu? E Deus conserva você aí nessa rádio direto.
0: Amém, pra minha sempre. Linda.
1: E eu vou pedir tu aí, Lorena, minha filha hoje, Bruna, é especial, fez aniversário, Lorena. Vamos dar um alô pra ela, Lorena.
0: Manda sim, fica à vontade.
1: E pra todos os parentes meus aí, que tá ouvindo, e um alô pra Creuza, minha filha, eu tô no hoje. Bruna, e pra Creuza, e pra Marilene da 11, e pra Neuzinha, e pra Selma, pra Paulo, pra Jaed, e pra Marli, e pra Zélia, e pra Rogério, e pra todo, é muito parente, todo parente meu aí, viu? E pra Corró, todo parente meu aí, e pra você, principalmente pra você na rádio. É toda sua equipe. Ô, Lorena, eu passo a música pra Bruna Gosta de que Rena é a menina de 15 anos. Eu parei pra pensar.
0: Tá bom, meu amor.
1: Pra todos vocês aí, pra você também, o preto aniversário. E pra todos os ouvintes aí da terra do Ramaro. Tchau, Lorena. Fique com Deus, Lorena.
0: Amém, Regina. Boa sorte pra você também. Um bom dia todo especial, Regina, lá em São Paulo e participando com a gente aqui pelo WhatsApp 3620-1680. Tá na Sucesso? Tá na boa. A gente segue atendendo você. Participa, deixa seu recadinho, sua mensagem de texto, sua mensagem de voz. Oi, Catiúça. Bom dia, minha linda.
2: A voz da pop da locutora. Fiz um texto grande, mas tô passando pra deixar minhas palavras, minha voz também, pra dizer a Lorena que você, Lorena, você é capaz. O aniversário é da raiva, mas
0: é
2: quem
0: verdade.
2: Tem as palavras são...
0: Ô, gente, obrigada, minha linda.
2: Essa mulher que tá aí todos os dias. Gente, antes de alguém se arrumar, botar uma maquiagem e ir pro trabalho, por trás de tudo tem um cenário. Cenário de dor, cenário de tristeza. Mas a pessoa não desiste. Porque sonhar é possível. Se capacitar também, né? Estamos encerrando Setembro Verde, como eu botei no texto também, que infelizmente a gente se sente um pouco esquecido como PCD, mas eu estou aqui lutando para lembrar de cada um. Eu, como não sou nada ainda, não sou estagiária, não sou nada.
0: Você é muita coisa, menina.
2: O meu primeiro relatório foi feito e aprovado. Porque eu sei os profissionais que estão comigo, que estão me dando apoio. Chama-se Andresa, assistente social da Grovilha 2. Essa profissional, ela não é para estar em município, ela tem que estar na sede, porque é uma pessoa do coração aberto. E eu estou muito, um pouco quebrada. De um lado eu fico quebrada, a realidade é essa, eu não nego isso para ninguém. Mas do outro lado eu me sinto heroína de mim mesma. Eu vou vencer todos os obstáculos, todas as pedras que estão no meu caminho, eu vou pisar nelas. Eu vou subir a maior montanha entre duas muletas. Que as pessoas vejam em mim a minha capacidade. Sou quem sou. Ser deficiente é ser capaz. Fecho um mês com essa palavra. Outubro está chegando. Dia 9 de outubro, completo 42 anos. Mas ninguém sabe as pedras que eu já passei. Mas eu vou passei e vou passar, porque eu tenho que enfrentar os meus objetivos. Como qualquer pessoa e com deficiência, como pessoa com deficiência, eu peço respeito, peço empatia humana, que às vezes ninguém tem. E é sobre isso. Deficiente, ele é capaz de amar quem ele quiser. Quem manda no coração é ele. Não é as pessoas ficarem criticando ou julgando, não. Que Deus abençoe a todos nesse
0: Amém,
2: dia.
0: Amém, minha linda.
2: Um abraço, Lore.
0: Outro pra você.
2: No fundo do meu coração. Um abraço, Cássio Maia. Um abraço, Fábio. E um abraço ao Grupo Roriz, por essa grande rádio. Que Deus abençoe.
0: Amém, gente, Catiúça.
2: Eu acabei de ver uma coisa aqui, eu tô encantada, eu tô compartilhar. Lorena, uma mulher, ela se tornou enfermeira, cadeirante, só que ela passou em 6 hospitais, os hospitais

0: enfermeira no hospital. Isso aconteceu em São Paulo.
1: Olha que maravilha.
0: Que exemplo lindo eu pego pra minha vida.
1: Com certeza, minha linda. Você tem esse poder, o poder tá em suas mãos, tá? Um beijo pra você, Catiúça. 11h28 na Rádio Sucesso. Hoje também é aniversário da pequena Júlia. A Júlia é o mascote, né? Nossa mascotinha aqui da Sucesso FM. A mamãe dela, Dona Marlene, tá parabenizando. Parabéns, Sucesso. Parabéns, Júlia, pelos seus 13 anos. Um abraço, Julinha. Feliz aniversário, princesa. Ah, um beijo pro meu amigo Ded Davan, na sintonia do programa. Deixou pra gente registrado aqui o bom dia. Deus abençoe, abençoe a todos da família Sucesso FM. Adoro ouvir você falando na rádio, essas palavras tão lindas e abençoadas. Deus abençoe sempre, minha amiga. Minha amiga Catiúça. Catiúça, o Ded Davan, deixando esse recadinho pra você. O Ded está participando também do sorteio Café Bom Sabor. Cadê Sucesso FM, Ded? É Café Bom Sabor e Sucesso FM. 11h29 na Sucesso. José Augusto.

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1: Sucesso 11:33. 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
4: 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Bom dia, gente. 11:37. 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
3: 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Bom dia, faltam só 20 minutos pro meio-dia. Tá na Sucesso, tá na boa, gente. E deixa eu falar uma coisa pra vocês. 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
3: 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Bom dia, gente! 11:43. Já é finalzinho do nosso Bom Dia Sucesso de hoje. Tá na Sucesso, tá na boa.
8: Tudo bem?
3: Tudo bem.
8: Deus abençoe seu dia. Tá.
3: Amém.
8: Na Sucesso, tá na boa. Quero mandar um alusão a todos, os meus amigos de Serra do Ramalho. Em especial meu compadre irmão Rocha, na Grovelha 11, e toda a sua família.

0: da família Borges, para todos da família Neve. Que Deus abençoe a cada um de vocês. Com muita paz e muita saúde. Fica com Deus logo.
1: Amém, meu bem.
0: Quando a sucesso tá na boa. 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
1: Esse café é bom demais.
0: Sabor. Melhor café da região.
1: Eita!
0: Tudo de bom.
1: Valeu, um abraço.
0: Faça moda boa aí de Fermado Batista. Eu ofereço para todos os meus amigos, em especial meu compadre irmão Rocha, lá na Grovilha 11. Fica com Deus logo.

0: dia, minha linda.
1: Oi, Lori.
0: Oi, oi.
1: Gostaria de parabenizar vocês pelos 13 anos da rádio. Mandei a mensagem, mas eu não tava sabendo, né? Que hoje também tô aqui na correria.
0: Eu imagino.
1: Mas não deixo de ouvir vocês o tempinho que eu tenho aqui. Tá bom, então.
0: E é muito bom ter você na sintonia,
1: viu? Então, parabéns para todos vocês da rádio, né? E que Deus abençoe, continue abençoando todos, né? Para que a rádio continue por muitos e muitos anos. Quando eu fui embora para Bahia, né?
0: Eita coisa boa! Essa
1: é a minha rádio.
0: Venha!
1: Como aqui, né? Aqui a gente tem tantas opções, né? De rádio.
0: É verdade.
1: Mas me identifico com vocês.
0: Ô, coisa gostosa.
1: Gosto de estar ouvindo, sabendo, né? Das notícias, né? Da
0: Serra do Ramalho, da
1: Bahia.
0: Região.
1: Então,
0: isso é muito
1: então,
0: bom,
1: gosto,
0: Lindina.
1: Gosto de ficar por dentro de tudo.
0: Que maravilha.
1: Mas te desejo um feliz aniversário para a rádio e para todos, tá bom?
0: Um abraço.
1: Um abraço e fica com Deus.
0: Tudo de bom para você. Obrigada pelo recadinho. Lore, oi, Marli. Bom dia.
2: Lore.
0: Diga aí.
2: As palavras que Fatiusa falou é pura verdade.
0: Aham.
2: Uhum. Ela dá para sentir assim que ela tem vontade de ser alguém na vida, mas Deus nunca...
0: Não chegou o momento ainda, né?
2: Ela se relacionar com as pessoas e conseguir, né, o objetivo na vida. Mas se Deus quiser, Deus vai
0: sim.
2: abrir as portas para ela e ela vai.
0: Com toda certeza, Marli, também creio que ela é esforçada e ela merece muito.
2: Ajudar nos movimentos dos braços, das pernas dela, né? E que Deus possa abençoar ela, né? Ela conseguiu. E aí ela tava falando aí da empatia, eu tava escrevendo um texto aqui que é pura verdade. E aí fala assim, a integração de recursos visuais e atividades lúcidas pode auxiliar significativamente no ensino da noção de tempo. Por exemplo, a utilização de fantoches para narrar história em ordem cronológicas ou a criação de murais que representa sentes a evolução de eventos e histórias pode formatar uma intimidade mais profunda para que haja um aprendizado coletivo significativo e fundamental promover a empatia entre os estudantes. A empatia pode ser cultivada por meio de atividade que incentiva a expressão de sentimentos e a troca de experiências.
0: Olha aí.
2: Como currículos de conversa ou jogos de dramatização de sentimentos e a troca de não só ajuda na compreensão temporal, mas também forma um ambiente escolar mais acolhedor e respeitoso, o respeito pelo espaço compartilhado em um ambiente escolar mais acolhedor e respeitoso, né? É igual ela tava falando aí, né? Que ela gosta do respeito, né? E é isso aí.
0: E que Deus abençoe, que ela encontre, né, lá no

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0: 8h54, vamos falar de amor, mala sem alça. Um beijo pra Daiane do Bar. Dai, eu sei que você pediu outra, amiga. Não fica chateada comigo, não. Eu toquei essa pra você com muito carinho, com muito amor, tá bom? Estamos finalizando o programa, mas antes eu quero registrar a presença da Júlia. Como eu falei, a Júlia, ela é mascotezinha da Rádio Sucesso, nasceu em 30 de setembro de 2013, enquanto a gente inaugurava, né, a Rádio Sucesso, pela primeira vez a gente abriu os microfones da Sucesso, a Júlia estava ali no hospital, nascendo, né, Julinha? Bom dia, lindeza!
1: Bom dia!
0: Parabéns, viu, Júlia? Feliz aniversário, papai do céu, abençoe muito a sua vida. 13 aninhos, né, Júlia?
1: 13 aninhos, aí, junto com a rádio, acompanhando sempre. Muito sucesso pra vocês aqui da rádio também.
0: E sucesso pra você, nossa mascotezinha. O aniversário é dela, mas ela trouxe o presente aqui pra rádio. Ela trouxe um bolo, gente, maravilhoso, de cenoura com chocolate, que a gente vai degustar daqui a pouco, né, Cassandra? 13 anos de idade, a Júlia. Parabéns, viu, Júlia? Muitos e muitos e muitos anos de vida.
1: Obrigada, parabéns pra vocês também da rádio, que vão movimentando aí o nosso dia com as melhores músicas, com as melhores companhias aqui. 13 anos de muito sucesso aqui.
0: E ela leva jeito, né, Cassi? A toda locutora Júlia. Um beijo, meu bem. Tá aí a Julinha participando aqui do nosso Bom Dia Sucesso de hoje. Gente, final do programa.

0: programa novo aqui de sorteio. Aí tá eu e a Cassandra aqui. Quem ganhou? A Maria Couto. Quem é a Maria Couto? Vamos lá buscar quem é a Maria Couto. Final do telefone 30. É a Lia, Lia Couto. Lá da Agrovila de número 13. 14. Aí, Lia da 14. Lia da 14. Um beijo, Lia. Parabéns, viu, Lia? Aproveita. Ah, só assim pra Lia vir na rádio. Aí agora você vem na rádio buscar seu prêmio. Vem no horário que eu tô aqui pra mim te ver e te dar um abraço, viu, minha linda? Beijo pra você. Pra finalizar o programa, Uda da 12. Bom dia, Uda.
1: Glória, Deus abençoe vocês.
0: Amém, minha linda.
1: Muita saúde, muita paz, muita felicidade para cada um dos locutores da rádio.
0: Amém.
1: Que Deus abençoe vocês, Deus abençoe a voz de vocês, que são maravilhosas. Sem a voz de vocês aí na rádio, né, não tem rádio. Então, parabéns, você, Cardoso, Fábio Silva, todos os locutores da rádio, que Deus abençoe a todos.
0: Amém, então, bom dia, lindeza. Deus abençoe você, viu? Gente, obrigada por hoje. Companhia maravilhosa de vocês. Eu volto amanhã, querendo Deus, às 8. Nosso encontro tá marcado. Ó, um beijo. Aproveitem bastante a quarta-feira. Na sequência, hoje é o último dia do horário reservado à propaganda eleitoral gratuita. Amanhã é o último dia. Ah, é, ainda tem amanhã, quinta-feira. É na quinta. Quinta? É na sexta? Amanhã, sim, sim. Amanhã é o último dia do horário reservado à propaganda eleitoral gratuita. Sexta-feira a gente volta à nossa programação normal. 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Ó, beijo. Na sequência do horário eleitoral gratuito tem Fábio Silva e tem José Marida com as informações desta quarta-feira aqui na Sucesso. Tchau!

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0: família serramalhense, boa tarde à família brasileira. Estamos iniciando mais um Jornal da Sucesso. Primeiro, já pedindo licença para adentrar no seu lar sagrado no horário do seu almoço. Hoje, quarta-feira, dia 30 de setembro de 2026. Estamos finalizando mais um mês, né? Finalizando mais um mês e, logicamente, nós estamos aí na fase decisiva, né? Onde a população brasileira irão às urnas no próximo domingo, no próximo dia 4, para escolher quem estará nos representando pelos próximos 4 anos. É, que realmente você, a senhora, o senhor, você jovem, possa fazer uma escolha, mas uma escolha de forma estudada, consciente, que não seja pela venda de votos ou por barganhas, que irão te trazer grandes prejuízos durante o período de 4 anos. Faltam 4 dias para o primeiro turno e você tem que exercer a democracia com responsabilidade. Maia, já me traz aí quem são os parceiros que já estão conosco no próximo domingo, já estão conosco na apuração das eleições 2026. E eu já quero agradecer aqui na abertura do jornal a cada um dos parceiros, patrocinadores, que colocaram a sua marca nesse momento, que é um dos momentos que já é tradicional na Rádio Sucesso FM, a emissora que faz a cobertura completa, todos os detalhes das eleições. Nós começaremos a partir das 8 horas da manhã com a movimentação da nossa equipe. Me traz o nome da equipe toda que estará conosco, e os nossos parceiros, que estarão conosco no próximo domingo. Nós já fechamos o alinhamento, de como serão os trabalhos no próximo domingo. Eu já agradeço aqui aos diretores de escolas, aos parceiros aí, presidentes, de sessões, o pessoal que vai estar imbuído, para as eleições que irão ocorrer no próximo domingo. A nossa equipe às 8 começa e aí nós estaremos ao vivo até o meio-dia, depois damos uma pausa, voltamos às 14 pela manhã. Eu estarei ao vivo, à tarde Lorena Ramos, e às 17 toda a equipe reunida para levar todos os detalhes, da abertura aí dos primeiros votos, chegando no sistema. Na verdade, quando saíram as primeiras sessões, fechou aqui, saiu as primeiras BUs, nós já estaremos com a nossa equipe lá, para trazer essas informações. Boa tarde, Areda.
1: Boa tarde, Fábio Silva, boa tarde, ouvintes. Pois é, abriu a sessão, questão de minuto ali, nós já vamos estar com o resultado já, Fábio?
0: Já trazendo.
1: Já vai estar no ar, porque vai estar pessoas no colégio, outros aqui ao vivo. Então você está querendo ficar atento, saber qual sessão, o que ganhou, qual foi o deputado, ele vai ser mais difícil, mas governador e presidente já dá para trazer
0: Inclusive.
1: Uma parcial boa.
0: A equipe que vai estar conosco: Lorena Ramos, José Mareda, Cassandra Maia, Larissa Hanna, Isaac Santos e Ayla Stephanie, que vão estar conosco no próximo domingo. Ayla, que já esteve conosco na transmissão de 2024. Isso. 2024 e agora 2026, juntamente com Isaac Santos, Larissa Hanna e a equipe aqui da Sucesso, que você já conhece. Estarei ao lado da Lorena aqui no estúdio e José Mareda também no estúdio na central das eleições da Sucesso FM. São os nossos parceiros, Maia?
1: A gente pensa que demora, Fábio? Mas você falou em 2024, foi bem ali, a eleição aqui.
0: Bem ali, dois anos depois já estamos
1: aqui de novo, já em outra eleição. É muito
0: rápido.
1: Eu não sei qual foi um dos candidatos que eu vi falando aí em questão de alinhar, as eleições.
0: Não, quem esteve, não os candidatos, mas quem esteve conosco
1: foi
0: aqui, o prefeito de Bom Jesus da Lapa, citando
1: desse alinhamento. Só que como é que você vai votar em 5 votos já pro federal, estadual, presidente, botar mais prefeito e vereador ainda, rapaz, vai ser a cola grande,
0: Uma cola grande. Deixa eu tentar aqui uma boa notícia, Hoje Nós recebemos essa notícia pela manhã, né? E aí eu já quero agradecer aqui, né, a parceria que nós temos, que amigos que vamos fazendo dentro do rádio e que nos trazem todos os detalhes, todas as informações. Eu estou com Aderbal. Aderbal é presidente do Sindicato dos Bancários do Oeste da Bahia. E fizemos uma parceria de informações muito bacana e vamos continuar, não é porque teve uma decisão que não vai continuar a nossa parceria. Vamos estar sempre trazendo informações. Oeste da Bahia, Aderbal, seja bem-vindo à Rádio Sucesso. Boa tarde, Aderbal.
2: Picotou, eu não ouvi o que você falou.
0: Boa tarde, Aderbal. Seja bem-vindo ao Jornal da Sucesso, a Sucesso FM. Eu acho que ele tá hoje com dificuldade lá, ô Maia. Vê aí com Aderbal, né? Acho que ele tá com dificuldade hoje para receber o nosso sinal, né? O nosso sinal, Aderbal, que está conosco, né? Nesse momento ele é presidente do Sindicato dos Bancários do Oeste da Bahia. Finalização da greve, chegamos ao final de mais uma greve. Aderbal, boa tarde.
2: Vou abrir a porta. Oi, agora melhorou.
0: Boa tarde, Aderbal, seja bem-vindo.
2: Boa tarde, ouvintes da Sucesso FM. Boa tarde, ouvintes aí do jornalismo. Hoje nós estamos para informar que, enfim, após o julgamento ontem no Tribunal Superior do Trabalho do dissídio coletivo dos bancários da Caixa Econômica Federal, foi decretado o fim da greve, né? A greve foi julgada legal e foi julgado todo o dissídio e assim pôs fim à greve dos funcionários da Caixa Econômica.
0: Podemos dizer, logicamente, se chegou ao fim, se decidiu isso, é porque o Sindicato dos Bancários, né, nas negociações conseguiu, né, o que os bancários tanto precisavam, né? Atender aí as demandas dos bancários. Então, mais uma luta, né, com sucesso, Aderbal.
2: Nós estamos com dificuldade de te ouvir porque o som tá ruim. Eu não entendi a sua pergunta. Pode repetir, por favor?
0: Posso sim. A pergunta é a seguinte: depois dessa finalização, a luta do Sindicato dos Bancários, né, em prol aí dos bancários de todo o oeste da Bahia, podemos dizer que a luta, mais uma vez, foi vencida, essa luta, essa busca, né, em prol aí dos bancários?
2: Eu não entendi sua pergunta porque...
0: Ele tá com dificuldade lá. Vamos fazer o seguinte, Josemar. Eu vou tentar aqui de outra forma aqui, para ver se a gente consegue, né, ter um áudio perfeito, né? Melhor aqui com o Aderbal. Vamos tentar aqui mais uma vez aqui. O Aderbal, que é presidente do Sindicato dos Bancários, né? Sindicato dos Bancários do Oeste da Bahia. Vamos mudar o sistema aqui para a gente ouvir o Aderbal bem. Aderbal, depois dessa finalização da greve agora, o último banco que continuava a greve, 16 dias de greve, podemos dizer que a luta do sindicato, ela foi vitoriosa com essa finalização da greve. Boa tarde.
3: Boa tarde, Fábio, boa tarde, ouvintes da Sucesso. Desculpa antes por conta da questão do áudio, estava ruim. Realmente, a luta dos empregados da Caixa foi uma luta muito bonita desde o início, uma luta muito coesa. Como você testemunha aí, 17 agências do oeste da Bahia, todas 17 permaneceram fechadas, foi uma greve de dentro para fora. Não entrava ninguém, a não ser o gerente geral, que precisa entrar para poder manter o sistema aberto e o autoatendimento funcionando. Mas sim, ela não foi aquela proposta que a gente almejava, que a gente queria, né, que os bancários da Caixa Econômica lutaram para conseguir. Mas a Caixa recorreu ao Tribunal Superior do Trabalho, porque não se encontrava acordo nas negociações, e aí foi julgado no Tribunal Regional, no Tribunal Superior do Trabalho. Nossa greve foi julgada legal, os dias parados vão ser compensados, que também é uma vitória que inicialmente eles iam descontar, o tribunal ia descontar, e aí entrou no consenso para fazer a compensação dos dias parados. Isso significa pagar com horas a mais durante os dias, durante 160 dias, 180 dias. Então, sobre a questão dos avanços, né, foi garantido o mesmo reajuste salarial dos outros bancos, que é o INPC mais 0,6% de aumento real. Foi garantido também todo o acordo coletivo de trabalho que vigia até o dia 31 de agosto. Foi mantido, o tribunal manteve, e também com os reajustes de INPC mais 0,6%. Então a gente considera que não foi aquilo que a gente esperava, mas foi uma vitória, porque a Caixa levou para o julgamento e nós convencemos, nosso corpo jurídico convenceu, né, os ministros, que as reivindicações eram justas. No plano de saúde conseguiu alguma melhoria, pouca, mas alguma melhoria, ficando o reajuste, não que a Caixa queria, mas também o reajuste mesmo do INPC mais 0,6%. Então, assim, os bancários da Caixa Econômica saem da greve de cabeça erguida, sabendo que combateram o bom combate e que isso traz mais forças para as negociações futuras.
0: Lógica.
3: Dizendo também que...
0: Oi. Não, pode concluir, desculpa.
3: Completando também que foi determinada a criação de um GT, um grupo de trabalho permanente, para se discutir o gerenciamento do plano do plano de saúde, que é o Saúde Caixa, e também a inclusão dos bancários que entraram na Caixa a partir de 2018, que não teriam o direito de levar o plano de saúde para aposentadoria. Isso vai ser discutido também por determinação do Tribunal Superior do Trabalho. Então, esse grupo de trabalho é muito importante, porque vai ter a participação do nosso representante do movimento sindical e da direção da Caixa.
0: Eu diria que quando citei, inclusive, da vitória do sindicato que defende, né, a categoria, é porque teve primeiro passo, né? Foi a unanimidade, né? Eu diria que a adesão à greve começou nos outros bancos e a Caixa foi a última, né, que perdurou mais tempo a greve, mas todos os bancários, né, aderiram à greve nas outras agências, né, que estavam participando desse movimento em todo o Brasil. E a Bahia, né, esteve na frente, inclusive, com adesão bem maior, com fechamento mesmo. Logo depois, né, houve o primeiro acordo ali, né, os bancos suspenderam, o Banco do Brasil, né, suspendeu a greve, os demais bancos, e aí ficou a Caixa Econômica Federal, que perdurou mais tempo, apesar, como foi colocado por Aderbal, apesar de ter entrado na justiça, né, mas foi declarado legal a greve. Então eu diria que uma vitória. Logicamente, já criou esse grupo aí. A pergunta que eu faço: terminou a greve, vitória em vários pontos, mas o sindicato, ele não para por aí, né? Ele continua a luta, é isso, Aderbal?
3: Nossa luta, Fábio, ela é permanente, é diuturna, inclusive até fora do nosso expediente de trabalho. Nós atendemos colegas com problema de saúde, né, psicológica, que durante o dia não pode estar entrando em contato com o sindicato, e a gente tem essa questão de atender os bancários naquele momento após o expediente. A luta continua na defesa do trabalho, do emprego, da manutenção, da garantia da manutenção dos bancos públicos federais. A Caixa Econômica é o único banco público federal, 100% federal, né? O Banco do Brasil é autarquia mista, mas também é majoritário do governo federal, BNB também. Então, nós estamos sempre na luta e garantindo isso. Os bancários da Caixa estão simplesmente, aliás, todo o conjunto da categoria, reconhecendo esse trabalho do sindicato, de união, de esclarecimento, de estar o dia a dia junto com a população também para esclarecer os motivos da greve. E tudo isso é reconhecido pela categoria. A categoria que está de parabéns, os funcionários da Caixa que estão de parabéns pela unidade, pela consciência de luta.
0: Só para finalizar, eu sei que a sua agenda é bem apertada, mas só mais um pedido, na verdade, né? Em nome dos melhores ouvintes aqui da Rádio Sucesso, que vocês do sindicato, você como presidente, toda a diretoria, todos os bancários, lutem, né, para não se fechar mais agências, porque as cidades pequenas, as de menor porte, têm sofrido a população com o fechamento de agências, né, dentro desses municípios, Aderbal.
3: Essa é uma luta que a gente vem travando já, né, há algum tempo. Na Bahia a gente tem conseguido aí no estado todo, com a base de outros sindicatos, tem conseguido através do Ministério Público, com ações do Ministério Público, junto com as prefeituras, e tem conseguido até barrar esse fechamento provisoriamente e até que se encontre a solução. Mas você sabe que é uma questão que envolve muito, um capital muito, muito gigantesco. Sim. Hoje os bancos físicos, né, as agências concorrem com os bancos digitais, é isso que a FENABAN tem dito para nós. E com a expansão das cooperativas também, isso vem acontecendo, mas é uma luta nossa diária contra o fechamento das agências, porque isso causa demissão, isso causa transtorno para a população, principalmente mais carentes. A gente sabe que tem pessoas que dependem de uma transação bancária que precisa se deslocar, né, quilômetros, horas de carro para poder ir resolver, receber um benefício social, receber uma aposentadoria, e isso tem nos preocupado muito, é uma luta nossa, e pode garantir à população que a gente não vai arrefecer essa luta, a gente vai estar sempre na defesa dos bancários, da população, e contra o fechamento de agência, a redução dos juros, contratação de mais funcionários, para que a população tenha também um atendimento digno.
0: Muito obrigado. Um abraço, Aderbal, muito obrigado pela atenção, e nos colocamos à disposição sempre que necessitar, é só nos contactar.
3: Isso, Fábio, parabenizar você por esse trabalho maravilhoso que você faz aí de informação com a população. A gente sabe que a Sucesso FM, o seu programa, tem uma abrangência imensa no Oeste, e isso nos deixa muito felizes, e nós colocamos à disposição para qualquer momento, pode ligar que estaremos sempre aptos, prontos para atender o seu chamado.
0: Muito obrigado.
3: É isso aí, sucesso para você.
0: Muito obrigado. Esse é Aderbal, presidente do Sindicato dos Bancários do Oeste da Bahia, gentilmente sempre atendendo a equipe da Rádio Sucesso FM para trazer as informações. Então, fim da greve na Caixa Econômica Federal, 16 dias de greve, José Marino. 16 dias. E agora, portanto, os bancários e bancárias voltam ao trabalho depois de 16 dias. Eu vou ao show do intervalo. Já tem demandas aqui da população? Antes de eu trazer aqui as demandas, deixa eu abraçar aqui os parceiros das eleições que estão conosco. 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Sejam bem-vindos, muito obrigado pela confiança desses parceiros, né, que estarão conosco. Alguns já entraram, né, durante essa semana, na semana decisiva, e outros estarão conosco no domingo da apuração. Eu recebi algumas pessoas, Fábio, ainda dá tempo, se eu quiser entrar como parceiro, né, no dia da apuração das eleições, sim, dá tempo, né? Nós temos algumas cotas disponíveis. Você entra agora em contato ali com a Cassi Maia, né? Já manda aí a sua mensagem, ou com Lorena, ou com Josemar, se você já tiver um contato direto, e já reserva a sua cota, porque vai ser limitado, porque nós teremos aí uma transmissão o dia inteiro, e durante a apuração a gente não pode estender muito a parte comercial. Então ela vai ser limitada a uma quantidade, viu? Então já entra em contato para ter aí o seu nome da sua empresa, né, junto conosco na apuração das eleições. Eu vou ao show do intervalo e volto com a demanda da população, que já tem várias aqui, viu? Já tem várias. E hoje é dia de grana. Hoje as prefeituras de todo o Brasil recebem grana. Serra do Ramalho não é diferente. Nós vamos trazer quanto chegou para Serra do Ramalho no dia de hoje. Muda para cá, Josemar. No dia de hoje, portanto, nós teremos aí os valores que chegou para Serra do Ramalho. Eu tenho reclamações aqui em relação ao Honorato Godoy, Escola Honorato Godoy. Eu trago já todas as demandas para você que está ligado na Sucesso FM. Aguarda aí.
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0: 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Eu recomendo. 13h04. Depois de falar do Supermercado Feliz, eu quero chamar os meus ouvintes aqui, os ouvintes da Sucesso FM. 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

0: Olha, são 13 horas e 12 minutos, 13 e já pulou o ponteiro, 13:13 para você não se atrasar. Vamos às demandas da população. Calor está insuportável, Josemari.
1: Ah, o calor tá 38, né, Fábio? 38 aqui agora em Serra do Ramalho.
0: 38?
1: Tá 38, tinha acabado de ver aqui, 38, né?
0: 38.6.
1: É, 38.6, assim, sem quando você for ver aí a sensação térmica, tá bem mais aí, só pode botar uns 2 graus a mais aí. Muito quente mesmo. Tem que beber bastante água, ficar atento porque a umidade tá baixa também, a umidade tá super baixa. Se você puder colocar ali sempre no local que você tiver, um balde com água, uma bacia, uma vasilha com água próximo para aumentar a umidade, para não correr risco de machucar ali a parte respiratória sua.
0: É, deixa eu trazer aqui umas demandas devido a esse calor. Vários alunos nos mandou mensagem. Eu vou só solicitar aqui, talvez os mais jovens não conheçam as regras, né? E todo lugar tem regra, né? Aqui a gente não aceita xingamento, entrar na vida pessoal, atacar pessoas, né? Aqui você traz o fato e a gente busca uma resposta para você. Agora, sempre dentro da civilidade. Vou trazer aqui alguns alunos. Boa tarde, sou aluna da escola Nísio Honorato. Quero fazer uma reclamação sobre a escola devido ao calor. Ninguém está aguentando ficar dentro das salas. Não tem ar-condicionado, tem ventilador, mas não adianta, né? Uma sala com 30 a 40 alunos, né? Fora outras coisas que acontecem lá, ninguém diz nada, né? E aí o pessoal tem solicitado a saída. Hoje mesmo houve essa solicitação de saída. Teve mais outra situação aqui. O ouvinte colocou aqui o nome. Colocou o nome, pode ir para o ar? Não, né? Boa tarde, estou entrando em contato porque a nossa escola está passando por alguns problemas sérios, principalmente em relação à estrutura e qualidade da educação. A situação está complicada. Sentimos, né, que não estamos sendo atendidos. Por causa disso, alunos decidiram entrar em greve. Peraí, aluno em greve, aí me deu uma garapa de limão sem açúcar, né? Aluno em greve? Não, aí não, de forma alguma, né? De forma, aluno em greve? Reivindicar os direitos?
1: Tudo bem.
0: Tudo bem. Vamos reivindicar os direitos, nós vamos buscar aqui a direção da escola, que é responsável para nos trazer uma resposta, né? Nós vamos formar aqui uma comissão, né, para tentar levar os problemas, ver o que a escola pode resolver, a direção, e no isso. Caso, se não tem a direção, não consegue resolver, porque tem situações que
1: não dá,
0: independe,
1: né,
0: da direção local. E aí, logicamente, vamos buscar aqui o NTE, né, a coordenação do NTE. Mas em greve, aluno em greve, primeiro, não há uma legalidade para isso. Você em greve, você vai receber falta.
1: Os professores estando na sala,
0: não. Vai ter falta. O prejudicado vai ser você. Não é a escola, nem o diretor, nem o professor. O prejudicado vai ser o aluno. E não fique achando que é, por exemplo, a Caixa Econômica, que o patronal entrou na justiça para o retorno e aí teve uma negociação. Não existe isso, não. Greve, vocês vão receber falta. Vão receber falta e vão ser prejudicados. Alunos, vamos usar da inteligência. Como é que se usa da inteligência? Vamos reunir vários alunos, né, uma comissão, e vamos solicitar no agendamento, não é simplesmente...
1: Tem um grêmio lá.
0: O grêmio. Lá conversar com a direção da escola. Lógico que a direção da escola vai ter que ouvir.
1: Tem um grêmio, tem uns ouvidores também, né, que já estão lá para fazer
0: isso.
1: E aí
0: nós conversamos, vamos levar a demanda de algumas situações que são colocadas, leva a direção. Se a direção tiver como resolver local, tudo bem. Se não, a direção tem que levar isso ao NTE. Do NTE, se não conseguir resolver do NTE para cá, vai ter que levar a Secretaria de Educação do Estado, a Secretária de Educação do Estado. E tem coisas que, por exemplo, reforma, aí só o governo do estado.
1: Só a caneta do governador.
0: Independente de quem seja o governador. Não é a diretora da escola, não é a coordenadora do NTE, nem a secretária de educação que vai resolver isso. Ar-condicionado. Pronto, o calor está insuportável. Está. Ventilador não dá conta. Concordo plenamente.
1: Não, os climatizadores também.
0: Climatizadores, melhora um pouco do ventilador se tiver janelas para ele receber o ar que está chegando, para tentar jogar um pouco, né, de ar frio, melhor do que ventiladores. Ventiladores não dá conta. Isso é fato. Então tem que buscar o quê? A escola tem condições hoje, tem verba para colocar os ar-condicionado? Busca da diretora, a diretora vai explicar e, no caso, vai para, em último caso, até a Secretaria de Educação. Agora, greve, eu sou do tempo de Grêmio Estudantil forte.
1: É.
0: Forte.
1: E tem um Grêmio lá.
0: Não, mas no nosso tempo era forte. Josémar.
1: É, nosso tem os ouvidores também, isso, que o estado já manda eleger ali.
0: O Grêmio Estudantil hoje, ele tem a sua força, mas não como antes. Ao longo dos anos, isso foi diminuindo. É, mas tínhamos um Grêmio forte e não se falava essa questão de greve, se fazia movimentos, protesto. Fazia até protesto, ia pras ruas. Quando o caso era muito sério, quando tinha situações de que não havia o diálogo. Mas se você tem uma diretora, vice-diretor, você tem um corpo de ouvidores, logicamente você tem que buscar uma comissão do Grêmio, levar a demanda dos alunos até a direção, e da direção, a direção leva ao NTE, né? E logicamente vai dando feedback para o Grêmio, para a comissão. Greve, primeiro, vocês vão ser prejudicados. Vão ser prejudicados. Mas, Fábio, estamos prejudicados com calor. Sim. Vocês ainda estão na sala de aula. Imagine seu José e Dona Maria, que está lá na zona rural, né? Capinando, roçando no quintal, na área de terra, retirando o leite, né? Para ganhar o seu pão, sustento de cada dia, inclusive para levar o sustento para que vocês possam estudar muitas das vezes.
1: Inclusive para merenda escolar, que aqui fornece muito.
0: Pois é, então vocês estão num posicionamento melhor do que quem está no sol na zona rural, no campo. Então, diálogo, gente, diálogo. Jovens, dialogar, o diálogo, busca dialogar. Se a partir do momento o diálogo cessou, não tem diálogo aqui, vai para a segunda instância e aí vai até a última. Mas o primeiro passo é diálogo. Rede social, né? Ah, vamos detonar, atacar pessoas, atacar instituições a qual você faz parte, não é o melhor caminho, não é um caminho inteligente, não é. E logicamente que os jovens são inteligentes e, para usar dessa inteligência que tem, o diálogo é o principal, a principal porta, né, para que se resolvam as situações. Ouvinte, a jovem aqui colocou, só temos 3 ventiladores na sala, não dá conta. Não, isso é fato, não dá conta. O ar-condicionado não está dando conta?
1: É. Né? Não, e também uma sala aí, como o aluno colocou aí, de 40...
0: 30, 40 alunos.
1: 30, 40 alunos também, um ar-condicionado...
0: Não, tem que ser de 18 acima, né?
1: De 18 acima, isso aí. Vai ser.
0: Qual tem resposta? Você buscou resposta em relação a isso?
1: A gente tem resposta da diretora, a Cristine, né? Ela falou, eu conversei com ela, né? Ela falou assim, que os alunos, eles também não entendem que a liberação das aulas, encerrar as aulas, vai prejudicar os alunos. Mas ela colocou, mas nós já estamos reduzindo os horários nos dias mais quentes. na Vespertino, né? Já tem um tempo que eles estão com horário reduzido. O pessoal do Matutino ainda não estava, porque ainda estava mais de manhã, ainda dava para ficar.
0: Suportar, mas
1: tá para suportar. Porém, hoje eles foram lá, ela falou que eles foram lá pedir para reduzir também. É, e já ficou acordado, né? Ela deixou aqui bem claro, ó, já ficou acordado entre os professores que sempre que atingir 35 graus.
0: Libera.
1: Os horários.
0: Reduz.
1: Atingiu 35 graus, vai reduzir o horário. Não pode. Que ela falou, vai prejudicar os alunos, a gente tem que aplicar conteúdo, tá terminando.
0: Sim.
1: Então, não dá para liberar 100%, mas cada aula vai tirar aí um pouco para reduzir o horário deles para
0: dentro da sala de aula. A área externa, me ajuda aí, ouvintes, os alunos aí que estão acompanhando a gente com os pais. É arborizado lá o Honorato?
1: Sim, bastante árvore. Até a parte do fundo quase não tem, mas a parte da frente toda
0: ali. A área bem... fora do pátio ali tem árvores?
1: Do pátio?
0: Saindo do pátio,
1: sim,
0: da sala
1: tem
0: de aula.
1: Tem na sala árvore. De aula não tem.
0: Não, a sala de aula não vai ter árvore.
1: Saindo da sala não tem, não. Porque é todo... tem bastante sala, né?
0: Sim. Aí, você saindo isso. Disso, tem uma área pra
1: usar. Tem, quando você sai, logo quando você entra no Norato, tem bastante árvores, bastante... Né, tem até a quadra que o teto é bem alto, e aí ele fica mais fresco embaixo também. Tem muita árvore, muito pé de manga, tem vários pés de... Tem caju, tem outras plantas dessas ornamentais que tem. Tem lajem de papo também, tem bastante.
0: Então consegue ficar, pelo menos na área externa.
1: Na área externa ali.
0: Mas ameniza um pouco.
1: Ameniza. Mas aí ela diminui o horário para liberar eles mais cedo mesmo. É, diminuir, tipo, uma quantidade de minuto em cada aula.
0: Entendi. Nesse momento... O que os alunos estão falando aí, sabe quantos está? Estamos a 38 graus agora, nesse momento, segundo o IMET, né?
1: Até nesse momento. Filtros lá, né, Fábio, demora para esfriar a água, então a água fica quente, né? Porque é muito aluno.
0: Sim.
1: Você imagina aí, o Honorato tem mais de 1.200 alunos, né?
0: 38,7 e a sensação está de 40,9. Nesse momento.
1: Já,
0: né, 38,7 com sensação de 40,9.
1: Semana passada atingiu quase 43 na estrada,
0: 43,
1: né? É muito quente.
0: O ouvinte aí questionando, não, mas vamos lá. Não queremos também ver os jovens
1: sem
0: passando
1: aula.
0: Mal, não queremos eles sendo prejudicados na aula, mas também passar mal, ninguém quer ver uma SAMU tendo que acudir, socorrer um jovem na sala de aula por causa do calor. Ninguém quer isso. Porque eu não quero para os meus filhos, para mim, eu não quero para o outro.
1: Tem até umas salas climatizadas, mas não são todas, né?
0: Não são todas. Deveria ser todas. Inclusive, eu estou recebendo do ouvinte que até as escolas que estão com ar não estão refrigerando o suficiente. Isso é fato. Aqui na emissora, e olha que o ambiente aqui é bem menor proporção. E poucas pessoas. No apartamento aqui, não está conseguindo refrigerar. Não está. E é um mar de 12 mil. Aqui, os daqui do estúdio, tudo 12 mil.
1: E nós temos um detalhe: se botar mais uns 10 A de condicionado no Norato, a nossa energia de Serra do Ramalho.
0: Não aguenta.
1: Não aguenta, né?
0: Mas aí já é um outro problema.
1: Já é outro problema. Já é com o Coelma, né?
0: Quem está nos acompanhando, está lá. Um alô para Carlos de Marechal Cândido Rondon. Ouvindo pelo site, muito obrigado pelo carinho. Deixa eu trazer mais demandas aqui da população. São várias demandas que vai chegando aqui. É, vamos lá, as demandas vão chegando e a gente vai trazendo. Pagamento de agosto, Fábio, vê pra mim aí, pagamento de agosto. Manda pra mim, no meu, Maia, no meu, pra que eu possa enviar aqui, buscar aqui. Eu vou buscar logo do gestor, vou buscar logo do gestor aqui. O pessoal deve estar na correria hoje para pagamento. Hoje é dia 30.
1: Dia
0: de grana. Então, hoje as prefeituras não podem reclamar, porque hoje tem dinheiro. Tem dinheiro hoje. E Serra do Ramalho não é diferente. Serra do Ramalho também chegou a grana. E aí o ouvinte está cobrando aqui em relação ao mês de agosto. Em relação a pagamento. Agosto, diz que paga em quanto? Setembro?
1: Setembro, né?
0: 20 de setembro. Agora, essas contas, essa data, legalmente ela não bate. Não bate. Por exemplo, a equipe da Sucesso FM, se a empresa quisesse, se a empresa quiser, pagar até o quinto dia útil do mês de outubro, nós teríamos esse prazo. O grupo tem esse prazo. Mas não, pagamos dentro do mês.
1: Se passar pro dia 20 ali, aí, já é ilegal?
0: Lógico. Entendi. Como é que você tá, aí já tá em atraso. Passou do quinto dia útil do mês seguinte, é o prazo final que você tem para realizar pagamentos de salários. Passou disso, você já está em atraso. Já está em atraso. E hoje chegou grana. Vamos contabilizar. Sabe quanto chegou do dia 1º a hoje? Do dia 1º de setembro a hoje, dia 30, o total. Eu vou trazer por setores. 15.799.973,73 reais. 15.799.973,73 reais. Dá um desconto aí agora?
1: Sim.
0: Abate aí 2.051.787,33 reais. Um abate aí um abatimento aí, que é os descontos, 2.051.787,33 reais.
1: Isso.
0: Quanto é que ficou líquido?
1: 13.748.186,04.
0: Repete, por favor.
1: 13.748.187,40.
0: Pronto. Isso é o que sobrou líquido dentro do mês, depois de todos os descontos. Agora eu vou trazer quanto chegou de FPM hoje. Hoje, dia 30. Quanto chegou de FPM hoje, dia 30? Para você que está sintonizado com a gente. Hoje, dia 30. Atenção, minhas amigas, meus amigos, chefes de família que estão sempre sintonizados com a gente. 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Aqui já depois dos descontos. Depois dos descontos. R$ 869.041,44. Depois das deduções, viu? R$ 869.041,44. O total em 30 dias, do dia primeiro ao dia 30, só de FPM, a Prefeitura de Serra do Ramalho recebeu R$ 6.085.019,49. R$ 6.085.019,49 foram os repasses de FPM para a Prefeitura de Serra do Ramalho no mês de setembro, do dia 1º a hoje. A Prefeitura de Serra do Ramalho recebeu, ontem, dia 29, o Fundo Especial do Petróleo. Isso mesmo, Fundo Especial do Petróleo. Sabe quanto? R$ 102.584,05. Graninha razoável. R$ 102.585,05. Vamos... ITR, que eu acho baixíssimo o imposto territorial rural aqui.
1: É por conta do...
0: Sim, por conta
1: da colonização, muitos... Tem, vamos colocar, CSB,
0: sim.
1: É, margem do rio, pé de serra, é todo sem título ainda. Então as pessoas não pagam o ITR. Então ficou só as agrovilas que pagam ITR. E muitas lotes das agrovilas, ainda não, o pessoal não foram buscar o título, não pegaram, não regularizaram. Então
0: é baixíssimo.
1: Acaba que não paga o imposto, não foi lá buscar, não foi regularizar o imposto e aí
0: é baixíssimo. Baixíssimo,
1: baixíssimo.
0: Deixa eu trazer aqui agora, José Mareda, o ICMS estadual. ICMS estadual, né, que chegou no mês de setembro. O mês de setembro, o ICMS estadual teve um repasse no total, atenção, no total, deixa eu trazer aqui, 1.679.999 R$224,81. Isso todo mês, viu, gente? Os repasses vêm em várias datas de ICMS estadual. E Serra recebeu, no total, R$1.679.224,81. Vamos para o Fundo Saúde, que eu chamo do primo pobre de Serra do Ramalho, e realmente é, porque a grana eu acho muito pouco. Não é um problema só de Serra, as cidades do mesmo porte sofrem com isso. Serra do Ramalho recebeu, do dia 1º a hoje, dia 30, R$806.185,85 para gerir a saúde. R$806.185,85 para gerir a saúde. Vamos agora para o primo rico, que o primo pobre, a responsabilidade para gerir é de Pedro Hilário, que é secretário, e o primo rico, Jean Carlos, que é o secretário de educação. O primo rico que eu chamo é a Secretaria de Educação, porque é onde vem verbas à vontade, mas gasta muito também. Vamos lá. Dá pra arriscar, José? Mas eu vou deixar pra você, vamos ver se você tá bom de...
1: 4,5 milhões.
0: 7.017.651,21 em 30 dias. 7.017.651,21 é o que chegou no mês de setembro para a educação. Só hoje, dia 30, chegou 4.213.618,48 só hoje, dia 30. É melhor do que a Mega Sena.
1: É.
0: É melhor do que a Mega Sena. Mega Sena você acerta só uma vez, aqui é todo mês. Vamos ao IPVA. IPVA, que é aquela parte que vem do estado pra cá. É o 50% do emplacamento da sua moto, do seu carro, do licenciamento, na verdade. Não, do IPVA. O 50% que vem pra cá, o mês de setembro, repassou pra Serra do Ramalho R$68.540,23. R$68.540,23. Portanto, nós trouxemos aí o que Serra do Ramalho recebeu neste mês de setembro. Lica não pode reclamar. Antes, a média em Serra do Ramalho eram de 10, no máximo, quando chegava a 10.
1: 9,700, é.
0: Sempre fechava ali na casa, quando fazia os descontos, na casa de 6, 7. Quando fazia os descontos, 6 e pouco, 7 mil e pouco, quando fazia os descontos. Pra você ter ideia, me recordo bem. Então, hoje você tem aí 15 milhões, tem mês que chega a 16. E aí você, quando desconta, fica 13 milhões e pouco.
1: 14 milhões.
0: 14, varia 12 muito. 12
1: milhões também
0: é
1: a hora que fica.
0: Então, aí, na verdade, não pode reclamar. Se disser bem assim, ele pode reclamar da saúde, né, que vem uma grana e aí tem que injetar bastante, sim. Sim, a saúde, sim. O FPM também, que a despesa é alta, né, tem aqueles descontos no FPM, tem pagamento ainda do pessoal da educação 2020, né? Que vai até 2027 esse pagamento, ainda que tem que tirar uma parte do FPM, e o resto é administrar pra coisa funcionar, porque administrar Serra do Ramalho não deve ser fácil. Eu não vou dizer aqui que é fácil, até porque nunca administrei, nem tenho vontade, não. O meu máximo é aqui
1: na empresa. Eu só não entendo os descontos dos repasses. É a mesma coisa de eu estar dando café pra Fábio e pegando a metade de novo.
0: É porque vai tirando. O FPM tira pra saúde, vai tirando uma parte de cada coisa pra um setor.
1: É mais aquela questão. Se o governo tá te dando, tá pegando de volta. Você tá dando esse café aqui, Fábio, mas vamos dar metade. cidade dele aqui de novo.
0: Não, não, mas ele não volta pra lá, não. Ele vem pra dentro do município mesmo.
1: Volta separado pra outra.
0: Isso, ele sai outra... dali e injeta dentro da educação. Sai dali e injeta dentro da saúde. Não volta
1: pega
0: lá
1: uma pro parte federal, pra saúde, não. Pega uma parte
0: isso,
1: pro... agora
0: isso,
1: entendi.
0: Isso, complementa assim, dessa forma. Eu vou ao show do intervalo e eu volto, inclusive, com ele, que me concedeu entrevista, que é quem gere aí a saúde do município. Essa matéria ele me concedeu no final de semana, já era para ter veiculado, mas a demanda é muito grande. Nós vamos veicular depois do show do intervalo para você entender. Pedro Hilário é o nosso entrevistado, aguarda aí. E aí, quer ganhar um kit do café Bom Sabor? É, eu tô tomando o meu aqui já. Eu vou pro show do intervalo tomando o meu. Você só manda a mensagem lá de voz, de texto ou de voz, curta, se for de voz tem que ser curta, viu? Texto colocando qual é a emissora que está no dia a dia do povo serramarense, né? Qual é a emissora que está no dia a dia do povo serramarense e qual é o café que não pode mais faltar na sua mesa? Eu vou te dar um kit do Café Bom Sabor hoje no final do programa. A emissora está fazendo 13 anos e você que é a peça fundamental que deu a audiência durante todo esse tempo. Atenção, hein? Eu recebi aqui pelo YouTube, é? Bom dia, Fábio. Eu não moro em Serra, mas eu fiz o concurso e gostaria, se você tivesse alguma notícia, pudesse compartilhar qualquer coisa que você soubesse sobre o concurso da GCM. Amanhã começa um novo mês. O mês de outubro. O mês que, inclusive, houve a promessa em entrevista de que começa aí o chamamento, a preparação para o chamamento dos concursados que passaram tanto para a área da saúde quanto para a área GCM também e a administração. Eu vou buscar agora, vou mandar mensagem agora, ver se a agenda não tiver muito apertada, se ele me atender, para saber se está de pé o que ele disse no gabinete em entrevista. Show do intervalo, eu volto já já. Aguardem.
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0: Deixa eu chamar o secretário de saúde do município, Pedro Hilário, ele que me concedeu uma entrevista sobre o atendimento noturno dos postos de saúde. Manda pro ar, Josemar.
5: Ouvintes da Rádio Sucesso FM, nós estamos com o secretário de saúde do município, Pedro Hilário. Primeiro, a novidade em relação a atendimento em PSF à noite. Quem vai trazer todos os detalhes para o ouvinte é o secretário. Pedro, como é que surgiu essa ideia em Serra do Ramalho para atendimento à noite? Como é que vai funcionar? Será todos os dias, uma vez ao mês? Boa noite, satisfação tê-lo participando da programação da Rádio Sucesso.
6: Boa noite, Fábio. Mais uma vez, satisfação estar aqui dando a entrevista para vocês, concedendo, né, essa entrevista a vocês, e falar sobre esse atendimento. É uma coisa que eu já vinha pensando, né, vinha planejando, e aí a gente sentou com as equipes, com a equipe médica, a equipe de enfermeiros, e apresentei nesse momento essa ideia, e todos, né, aceitaram, e para mim foi satisfatório. Todos os médicos e todos os enfermeiros aceitar esse atendimento noturno. Né? Você sabe que quem é pai, quem é mãe, vai sair de sua casa para estar lá prestando esse atendimento para a população. E isso é de tamanha importância para a gente entender que a equipe teve uma aceitação. E nesse momento a gente quer, né, resgatar. resgatar para as unidades de saúde aqueles pacientes que não têm uma frequência nos postos, que não conseguem estar ali em horário de funcionamento, frequentando o posto. Então, nesse momento, a gente não quer aquelas pessoas, né, que já têm uma rotina fixa de posto, não. A gente quer resgatar aquelas pessoas que não têm esse horário, essa disponibilidade para estar no horário comercial, como a gente diz, né? E que busque o posto de saúde nesse primeiro momento. A gente vai estar fazendo uma vez no mês, né? Para a gente ver como é que vai ser a aceitação da população e a busca pelas unidades.
5: Como é que vai funcionar esse procedimento, Pedro? É de forma espontânea? Eu preciso buscar um clínico, exemplo. Eu preciso de um profissional e eu vou até aquele posto, né, que está o atendimento noturno, ou vai ser através de uma marcação? Como é que vai funcionar?
6: Então, a gente tem vários agentes de saúde que já está fazendo, né? Em todo o município vai estar essas pessoas fazendo esse atendimento. Na 10 vai ter a médica atendendo na 10, nesse primeiro momento, aí depois no segundo momento vai estar atendendo na 11, no terceiro momento na 12, né? Porque é a mesma médica. Na 9 nós temos os PSF, né? Sede, que tem o Belenzinho, aí tem a Nova Canaã, tem Santa Eulália e o Vera Lúcia, com os médicos. Então vai estar aberto também nesse dia para estar atendendo. E lá tem os agentes de saúde que estão fazendo já essa busca por esses pacientes, né, que eles têm um cadastro, alguns já têm um cadastro, e já conhecem os pacientes que não conseguem, que não têm essa disponibilidade de estar nesse horário integral, como a gente fala, né? Horário de comercial de fluxo de atendimento, para estar indo nas unidades de saúde nossa. Então vai funcionar mais ou menos dessa forma. Vai ter uns agendamentos nesse primeiro momento e também vai estar lá, né? Uma demanda espontânea para quem precisar passar. Lembrando que atendimento de PSF não é urgência e emergência, é um atendimento eletivo, né? É um paciente que precisa passar na consulta, precisa fazer um acompanhamento de hipertensão, de diabetes, né? Então é para isso que a gente está focando agora. Nesse exato momento, nesse atendimento noturno.
5: Começa na sede do município, o primeiro cronograma, e qual é a primeira data que já está firmada para esse atendimento noturno?
6: Então, o atendimento começa na próxima semana, né? Vai estar, como eu falei, todos os médicos dos PSF, todos os PSF vão estar nesse atendimento nesse dia. E aí, como tem médico igual na Agrovila 3, tem um médico da Agrovila 3, que é o mesmo médico da Agrovila 1, da Fechadinha do Pambu. E aí a equipe decide, né, qual a primeira unidade a fazer esse atendimento. E assim vai rodando todas as unidades. Na Agrovila 18, tem a Agrovila 18, 19, 20 e Genipapo, que é o doutor Flavinho. Aí eles vão estar fazendo esse atendimento em uma agrovila no primeiro momento e no segundo momento na outra agrovila e assim sucessivamente.
5: Recentemente, inclusive, Josemar fez a cobertura do número de atendimentos de cirurgias, me corrija se for outro procedimento de varizes, né? E o número foi grande, inclusive eu ouvi você falando 250, mas a informação que eu obtive é que ultrapassou 290 atendimentos. Superou a expectativa?
6: Então, Fábio, pra gente superou muito a expectativa. A equipe, ela veio com a demanda de atender 250, e você sabe que a gente tem um município, Fábio, que a gente está precisando realmente ofertar esses atendimentos. E torno a falar para a população, dos 417 municípios da Bahia, pouquíssimos municípios fazem esse atendimento. E tinha um angiologista, né, fazendo esse atendimento. Não é um atendimento simples. Tinha um especialista fazendo esse atendimento, onde a gente até teve uma preocupação porque a demanda era grande, mas ele chegou pra gente, a equipe toda tranquila, falou: pode ficar despreocupado, todo mundo que chegar aqui nós vamos atender. Então, no primeiro momento era para 250 e chegou ali na faixa dos 290 atendimentos, né? Então superou a nossa demanda. Nesse primeiro momento a gente pode dizer, agradecer a Deus primeiramente, né, que foi sucesso e que a gente vai manter esse atendimento, porque tem muito paciente precisando desse atendimento. E aqui eu deixo aqui, né, meus sinceros agradecimentos a toda a nossa equipe, da saúde, os coordenadores, diretores, que também se empenharam para esse atendimento, a equipe do Vera Lúcia, que estava lá toda disponível. E assim, foi show mesmo. A população que foi, os pacientes que foram, pode, né, estar nesse momento dando esse feedback pra gente, que a gente precisa desse feedback, se realmente obteve um resultado positivo, porque pra gente, como secretário, como coordenadores, aparentemente a gente teve sim um êxito, que é tanto que a gente tinha uma média de atender 250 e foi para mais de 290 pacientes, né?
5: Deixa eu tocar em outro assunto. Passando pela Avenida Sul, eu vi um prédio onde fala de um centro de odontologia, de odontólogos, né? Que é, será ofertado pelo município. O que que vai funcionar de fato ali naquele local, ou se já está funcionando, como é o atendimento?
6: Ali é o CEL, é o Centro de Especialidade Odontológica, né? Ali ele vai estar atendendo aquelas demandas daqueles pacientes que não conseguem resolver, né? Canal, que a gente não faz canal nos PSF, vai ser direcionado para lá. A gente está ajustando, né? Está faltando algumas coisas ainda que o município é que está arcando com tem a contrapartida do estado e tem a contrapartida do município. E a gente está ajustando algumas coisas, já está basicamente quase todo pronto e logo a gente vai estar inaugurando esse CEL para prestar esses atendimentos aos pacientes com demandas, né, que a gente não resolve em PSF, que é a questão de canal, entre outros atendimentos.
5: Só para finalizar, Pedro, aproveitando a sua participação, em relação ao ortopedista, teve mutirão de ortopedista essa semana?
6: Essa semana a gente teve atendimento de ortopedista, né? A gente já tem os ortopedistas atendendo frequente. A gente tem um ortopedista que vem, ele passa 2 dias atendendo no município, porque a nossa demanda, ela é muito grande, sabe, Fábio? Ela é uma demanda gigantesca. Infelizmente, a gente tem muito paciente com muita fratura e a gente tem muito paciente também para laudo, para relatório e laudos, né? Mas a demanda de ortopedia no município é muito grande, mas a gente vem tentando sanar e graças a Deus a gente está conseguindo fazer isso. Eu não estou aqui falando, né, para me engrandecer, porque você me conhece, a população me conhece, que eu não sou disso, mas a gente vem fazendo de tudo para estar ofertando uma saúde melhor para nossa população.
5: TFD, como é que estão os atendimentos do tratamento fora domiciliar na capital baiana?
6: O TFD, como já falei na rádio, né, a gente recebe aí de 7 a 8 mil reais, a gente tem uma média de gastos de passagem de 140 mil reais. Então, assim, o município está entrando com toda a maior parte, né? Alguns momentos, alguns pacientes que a gente não consegue mandar de carro, tem que ir de ônibus, aqueles que não conseguem ir de ônibus, tem que ir de carro. E a gente está fazendo essa logística aí, não é fácil, né? Quero aqui até agradecer a equipe que tenta fazer isso, porque não é fácil, Fábio. Eu sempre falo para os colegas, falo para a população, nós temos uma população de quase 36 mil habitantes, né? Todo dia, toda hora, todo momento, é um carro para Salvador, Barreiras, Goiânia, Brasília, Conquista, né? Cidade da Barra, Itapetinga, Itaberaba, Feira de Santana. Então, sim, os carros da saúde, eles não param, as ambulâncias não param, é o tempo todo rodando, mas a gente vem tentando organizar. Infelizmente acontece sim de algum imprevisto, alguma situação ali, mas a gente tenta sempre resolver da melhor forma possível.
5: Deixa eu aproveitar, Agrovila 18 tem um posto de saúde na Agrovila 18. Como é que está esses atendimentos para a população da Agrovila 18?
6: Agrovila 18, a gente tem uma equipe muito boa, inclusive nós temos um médico muito amigo meu também, doutor Flavinho, um excelente profissional. Ele vem sempre, né, atendendo a demanda que necessita, né, o posto. E até o momento, assim, na Secretaria de Saúde em si, a gente não tem questionamentos em questão da conduta da equipe, dos atendimentos, né? Então, a gente tem uma equipe muito, muito proativa aqui dentro do município, dentro da Agrovila 18.
5: Um abraço, Pedro, muito obrigado, sucesso aí na sua caminhada.
6: Obrigado, Fábio, satisfação, Deus abençoe a todos.
0: Agradecer aí a Pedro Hilário, né, pela gentileza participar com a gente, trazendo aí as informações aí. Nós tivemos o quê? O que é que tem de informação, José Mareda, pra gente finalizar?
1: Sim, Fábio, nós temos aqui amanhã, né, a partir desse atendimento, vai começar a partir da manhã, dia 1º.
0: Começa amanhã, dia 1º.
1: Dia 1º, isso aí. Nós tem aqui algo que eu não tinha visto até então, mas apareceu que zona rural também vai ter.
0: Sim, ele até citou.
1: Ele até citou aqui, né, ele viu também, ele citou aqui. Ó, Agrovila 20.
0: Agrovila, amanhã?
1: Isso.
0: Amanhã.
1: Tá tudo, começa amanhã, essas agrovilas vão ter. Agrovila 20, Agrovila 4, Boa Vista, Agrovila 2, Agrovila 3, Agrovila 14 e Agrovila 10.
0: Essas isso. Com atendimento amanhã?
1: Amanhã, tá aqui.
0: Dia 1º.
1: Dia 1º no card,
0: noturno.
1: Né? Noturno.
0: Noturno.
1: A partir das 17h30.
0: A partir das 17h30. Gente, isso. Esse atendimento, como o Pedro Hilário deixou bem claro, é para as pessoas que trabalham durante o dia e que não tem como ir no posto de saúde no seu horário habitual. Não é para aquelas que já vão ao posto, que já fazem o atendimento durante o dia, não. Essa é para os trabalhadores que tá na luta, né? E que chega no final do dia. Aí eu vou lá no posto. Eu preciso.
1: Vou dar um exemplo. Os professores trabalham pela manhã, né? Não tá com tempo de ir lá o professor. Ele vai na parte da tarde, né? E tem aqui, Fábio, uma atenção aqui embaixo, né? Que os atendimentos, eles deverão ser agendados previamente, né? Lá no postinho, né? Você agenda o atendimento. Ah, ó, tal dia 1º vai ter à noite, eu quero ser atendido que eu não posso. Você vai lá, ter que ir lá antes atender.
0: Pronto.
1: Isso aí, tem um postinho aqui também, da Agrovila 9, né? que vai ser aqui o posto Nova Canaã, Santa Eulália, o Belenzinho e a UBS Vera Lúcia. Aqui da Agro.
0: Tudo dia primeiro.
1: Isso, dia primeiro, amanhã.
0: Tudo amanhã, viu,
1: tudo
0: gente?
1: Amanhã.
0: Tudo amanhã. São 13h57 no final do programa. Ela participou, foi a ganhadora hoje no Bom Dia Sucesso. Calma. Ela foi a ganhadora hoje no Bom Dia Sucesso e ela mandou um áudio. Manda pro Ana Maria.
7: Bom dia.
0: Bom dia.
7: Eu tô mandando essa mensagem aí pra agradecer que eu fui sorteada no sorteio do Café Bom Sabor, né? Que eu já tá aniversariando hoje.
0: Aí foi no Bom Dia Sucesso. Essa foi a senhora Maria Couto. Cadê o áudio dela? Sumiu o áudio dela? Vamos lá, produção.
7: Sorteada no sorteio do Café Bom Sabor, né? Que eu já tá aniversariando hoje, fazendo 13 anos. Então, quero parabenizar todos vocês. Muito obrigada. E eu vou sim retirar o meu
0: kit,
7: o meu brinde.
0: Isso.
7: Viu? Muito obrigada e um bom dia, Fábio.
0: Eu que agradeço a cada um de vocês que tiram minutos do seu tempo para ouvir a emissora. Muito obrigado. Primeiro lugar que vocês sempre deram à Rádio Sucesso e que tem ampliado isso cada vez mais. É, que Deus possa abençoar cada um de vocês. É, vou encerrar? Tem mais alguma demanda? Ah, tá. Quem é que tá aqui? É Kalinka? É isso? Esse áudio é Kalinka? Não? Ó, dia 10. Deixa eu tentar entender aqui. Dia 10 de outubro tem a cavalgada Portal da Serra saindo da Agrovila 10 com destino à Agrovila 11. Né? E atenção, tem novidade. É, teremos um novo locutor comandando a grande festa, né? O locutor que estava programado não irá participar por motivos pessoais, foi o que foi passado aqui, né, pela Kalinka, que é a organizadora, né? Então, dia 10 de outubro, então prepara o cavalo aí, reúna a galera e viver essa grande cavalgada. José Ribeiro, lá da Boa Vista, boa tarde, Fábio, estamos ligados. Oliveira, sou do tempo que nem ar-condicionado tinha. Hoje em dia, até para estudar, o governo tem que pagar isso. É um absurdo. Tá aí a opinião do ouvinte. Natália Rocha participou com a gente também. Jorge Vieira. Deixa eu ir pro pessoal do Facebook também, né, que mandou mensagem aqui. A Neide Moura mandou mensagem. Terezinha Nascimento. Evânio Fausto. Muito obrigado aí pelo carinho de todos vocês. Amanhã, vamos fazer o sorteio agora? Vamos lá? Vem pra cá, Maia. Vou dar hoje você que vai fazer o sorteio aqui. É, hoje você que vai estrear no jornal aqui hoje o sorteio, né? O sorteio eletrônico. Agora nós temos um sistema eletrônico desenvolvido para Sucesso FM, né? E que agora é tudo eletrônico. Você já manda lá, né, no sistema, o sistema já computa e logicamente já diz aí. Pode mandar sortear? São 14 horas. Deixa eu. Vamos lá. Tudo pronto? Só aguardar. Vamos ver quem vai ser o sorteado agora. Travou até o sistema agora, né? Ali são as pessoas que participaram, as que erraram. Ao vivo, viu, gente? Vamos ver quem vai ser o sorteado. Pela manhã foi a Maria Couto, né? No Bom Dia Sucesso foi a Maria Couto, né? Que participou no Bom Dia Sucesso. E ela foi a felizarda. Uai, não foi? Vai, tem que ir no Bom Dia Sucesso. Vamos ver quem vai ser o sorteado. Não, calma, sorteio agora. Aí. Final de telefone 58. Rogério Almeida. Rogério Almeida, ele respondeu Sucesso FM e Café Bom Sabor. Final de telefone 58. Vamos avisar para ele. A gente agora vai avisar o ganhador, né? Rogério Almeida, final de telefone 58, ele que foi, né, o ganhador do kit aqui no Jornal da Sucesso, né? O kit no Jornal da Sucesso. Então eu quero agradecer aí, portanto, ao Rogério, final de telefone 58, Rogério Almeida, final de telefone 58, portanto, foi o felizardo aí e faturou aí um kit do Café Bom Sabor. Parabéns, o Rogério Almeida, né? Final de telefone 58. Ele é de onde? Agrovila 3? Agrovila 3, né? Então o Rogério Almeida ganhou aí o kit do Café Bom Sabor, ele respondeu Sucesso FM e Café Bom Sabor. Você tem até 2 dias úteis, até sexta-feira, dia 2/10, para retirar o seu prêmio aqui na Sucesso, apresentando documento com foto e identificação e horário comercial. Você também, ah, Fábio, eu não tenho como ir, posso mandar alguém buscar? Sim, estando com um documento seu de identificação. Muito obrigado a todos vocês, um abraço, José Mareda.
1: Um abraço, Fábio, um abraço aos ouvintes da Rádio Sucesso.
0: Um abraço, Cassandra Maia, e a todos os ouvintes. Amanhã estaremos de volta com mais um Jornal da Sucesso. Fiquem todos com Deus e até amanhã, pessoal.
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3: Confira na certa, agora são 14 horas e 5 minutos. Boa tarde.
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3: Boa tarde, agora são 14:08.
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3: Presta atenção. Torno viva a voz, esse celular que tá na tua orelha. Olha pra tela, sabe a parte que tá vermelha?

0: Belo Horizonte, ainda existe amor no mundo. Você que acredita no amor, abre teu braço e canta a frase bonita: amo você. Essa é a tardezinha, BH, deixa eu ouvir.
1: Vou ligar pra ela e vou dizer:
0: maravilhoso. Mas eu sinto que vocês têm vontade de falar outra coisa. E como nós estamos na tardezinha, que é um pagode democrático, é um pagode de todos,

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1: Boa tarde, 15 horas e 1 minuto.
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1: Oi, tudo bem? Quem aí tá afim de aroma e sabor? Eu sou a Kelly Gomes e tô aqui pra te trazer várias receitas durante toda a semana. E hoje, a gente tem nessa quarta-feira pavê cremoso. Bora anotar os ingredientes? Você precisa de 2 colheres de sopa de amido de milho, 2 xícaras de chá de leite, 1 lata de leite condensado, 2 latas de creme de leite sem o soro, 1 pacote de cookie com gotas de chocolate picados e 1 pote de creme de avelã com chocolate. E vai fazer assim. No liquidificador, você vai bater o amido, o leite e o leite condensado. Aí você vai colocar em uma panela e vai cozinhar isso no fogo brando. Aí mexe sem parar até que fique grossinho. Desliga o fogo e junta uma lata de creme de leite. Deixa lá esfriando e mistura os cookies. Numa tigela, você vai misturar creme de avelã com a lata de creme de leite restante. E para montagem, você vai distribuir os cremes em taças individuais, intercalando as cores. Aí é só levar à geladeira até o momento em que você vai servir. E tá aí um pavê cremoso, delicioso e muito refrescante. Vale a pena fazer essa receita, tá? Ótima quarta-feira e a gente volta a se encontrar amanhã. Tchau, tchau.
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0: Se você busca uma peça estilosa e fresquinha para transformar qualquer look, as blusas com amarração frontal são perfeitas. Inspiradas no famoso estilo pin-up, essas peças têm o poder de elevar o seu visual instantaneamente com muita personalidade. Elas combinam super bem com saias, calças de cintura alta ou shorts casuais para os dias ensolarados.
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2: Por mais que a gente queira que as coisas aconteçam do nosso jeito, o destino sempre bate de frente. E quem a gente ama muitas das vezes

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1: Amiga, para aproveitar o máximo o shampoo a seco, aplique o produtinho generosamente por toda a extensão da raiz. Deixe agir por alguns minutinhos para absorver a oleosidade, escove bem e finalize com jatos de ar frio do secador. Esse processo elimina os resíduos, devolvendo volume e a leveza natural em poucos minutinhos. Conquiste fios soltos e com aspecto de lavados na hora para salvar a sua rotina.
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1: Agora!
2: Uma cena digna de filme de ação viralizou nas redes sociais após um caranguejo armado com uma lâmina improvisada tentar peitar uma cadela curiosa e seu dono no quintal de casa. Eduardo Álvares gravou o momento em que sua cadelinha Summer se aproximou para cheirar o crustáceo, sem notar que o bicho segurava um objeto cortante semelhante a uma lâmina de um canivete. Ao perceber o perigo, o tutor entrou em ação para resgatar o pet e precisou manusear com cuidado o crustáceo raivoso, apelidando o animal de verdadeiro gangster, enquanto o levava para longe. A gravação explodiu com mais de 20 milhões de visualizações e reacendeu lembranças de outros casos surreais pelo mundo de caranguejos segurando facas em acampamentos e cozinhas. Apesar do mistério sobre como o bicho conseguiu a arma, o tutor conseguiu salvar a cadela sem nenhum ferimento.
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1: Aqui na sua rádio são 16 horas e 2 minutos.
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4: De volta aqui com o Flash Star, eu sou Priscila Pera e tudo que tá rolando na vida das celebridades. A atriz Vanessa Giacomo abriu o coração sobre a rotina morando em Portugal com os filhos e o sucesso da sua primeira novela por lá. Vivendo em terras portuguesas desde o ano passado, Vanessa contou que o público é super carinhoso, mas com um jeitinho bem diferente do Brasil. Na hora de abordar, eles me reconhecem por causa das novelas brasileiras, mas são mais discretos. Elogiam o meu trabalho, mas raramente pedem foto. Acho super fofo. Durante as gravações, o mais difícil era entender as piadas e gírias locais, mas fiz grandes amigos por lá, contou a atriz. Conhecer uma cultura diferente foi algo que atraiu Vanessa. Ela diz que passou a viver também de forma mais simples, apesar de não ter fixado definitivamente sua residência na Europa. Vanessa diz que estendeu o período por lá para que os filhos pudessem vivenciar essa experiência. Esse foi o seu Flash Star. Beijos e até.
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0: é Thiaguinho, gente. Ai, meu Deus. O coração tá acelerado.
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1: Boa tarde na sua rádio, 17 horas e 3 minutos.
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0: arrastando o movimento aí.
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1: Opa, agora são 17 horas e 32 minutos. E a gente vai juntos, curtindo a programação especial nesta tarde, na sua estação.

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2: Olá, boa noite.
1: Boa noite para você que nos acompanha em todo o país.
2: Quarta-feira, 30 de setembro de 2026.
1: Vamos aos destaques do dia.
2: Centro Nacional de Proteção à Criança e ao Adolescente vai centralizar notificações de crimes na internet.
1: Plataformas deverão comunicar situações de risco iminente ou em andamento em até 12 horas. Graziela Mendonça.
3: Portaria também autoriza a criação de uma força integrada para combater o crime organizado no ambiente cibernético.
2: Mudanças nas receitas médicas controladas.
1: Uma nova regra da Anvisa autoriza os médicos a emitirem as receitas de forma totalmente digital.
2: A partir de hoje, as vigilâncias sanitárias locais passam a usar um sistema único integrado em todo o Brasil. Cleide Lopes.
4: O novo sistema foi criado para centralizar a gestão na prescrição de medicamentos sujeito a controle especial.
1: Está chegando o Dia das Crianças.
2: E você já sabe o que vai dar de presente?
1: Na hora de escolher um brinquedo, fique de olho nas dicas do Inmetro para garantir diversão com segurança. Pablo Mundim.
5: O Inmetro orienta os pais a verificarem a presença do selo de identificação da conformidade antes da compra.
2: Hoje, na apresentação da Voz do Brasil, Luciano Seixas e Mariana Jung.
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2: A Justiça Federal determinou medidas para a proteção de crianças e adolescentes na plataforma Discord.
1: O pedido foi feito em ação da Advocacia Geral da União, acatada pelo Judiciário.
2: A ferramenta de comunicação terá que adequar o monitoramento da plataforma, verificação de idade e de controle parental, entre outras medidas.
6: Na ação que foi acatada pela Justiça Federal, a Advocacia Geral da União sustenta que a plataforma Discord apresenta falhas nos mecanismos de verificação de idade e de proteção aos usuários contra riscos graves, como os que culminaram na morte de uma adolescente de 13 anos em julho deste ano. A ferramenta de mensagens instantâneas e comunicação deverá cumprir agora uma série de determinações judiciais, entre elas, adotar medidas para impedir a recriação de servidores, canais e comunidades removidos e o retorno de usuários banidos ou suspensos. O Procurador Nacional de Defesa e Democracia da Advocacia Geral da União, Rafael Ramos, ressaltou que as medidas estabelecidas pela Justiça estão previstas na legislação brasileira, com destaque para o Estatuto da Criança e do Adolescente Digital.
7: Esse quadro ele já vinha se agravando e o que acontece? O Brasil hoje ele tem uma legislação específica, né, para proteção de crianças e adolescentes no ambiente digital, chamado ECA Digital. Então nós, essa foi a grande base, digamos, da nossa ação, foi exigir que se fossem cumpridas determinações que já constam em lei, mas que infelizmente não estavam sendo observadas especificamente nessa plataforma.
6: De acordo com a decisão judicial, as contas de crianças e adolescentes até 16 anos devem estar vinculadas às contas de seus responsáveis legais. A plataforma Discord também deverá adotar medidas de proteção e ferramentas de supervisão parental, incluindo o controle das interações. A decisão ainda determina que o Discord crie protocolo para situações de extorsão sexual envolvendo crianças ou adolescentes. Rafael Ramos, da Advocacia Geral da União, explicou que essas plataformas já têm ferramentas para coibir esses tipos de crimes.
7: Há mecanismos nas formas de detecção, seja por vídeo, seja por ícones, seja por textos, seja por chamados metadados, né, correlações de comportamento de determinados usuários conversando com outros, os chamados de sinais, né? Esses marcadores, as empresas têm condição de fazer esse acompanhamento e é uma avaliação de risco, né?
6: O Discord também deve comprovar a capacidade de operar em língua portuguesa para segurança, moderação e recebimento de denúncias no Brasil. Caso não cumpra a determinação judicial, a plataforma ficará sujeita a multa diária de R$100 mil. Reportagem Luana Karen.
8: O Google removeu do YouTube 46 canais e 11 vídeos criados por meio de inteligência artificial com falsos médicos para disseminar desinformação, promessas de curas e tratamentos sem comprovação científica.
2: Outros 32 canais e 4 vídeos já estavam disponíveis quando a notificação chegou à empresa. 2 canais foram desmonetizados.
8: Segundo o Google, os canais foram excluídos por violações às políticas da plataforma, fraude e roubo de identidade.
2: O pedido para retirada do conteúdo foi feito pela Advocacia Geral da União.
8: O Centro Nacional, que vai centralizar notificações sobre possíveis crimes cibernéticos contra crianças e adolescentes.
2: A estrutura ligada à Polícia Federal vai receber, analisar e encaminhar os casos às autoridades responsáveis.
8: Saiba mais com Graziela Mendonça.
3: O Ministério da Justiça e Segurança Pública publicou uma portaria que estabelece como serão recebidas e encaminhadas as notificações sobre possíveis crimes contra crianças e adolescentes no ambiente digital. A Polícia Federal vai centralizar esse trabalho por meio do Centro Nacional de Proteção à Criança e ao Adolescente. As empresas de tecnologia deverão comunicar situações de risco crível, iminente ou em andamento em até 12 horas. Casos onde há indícios de material de violência contra criança e adolescente terão prazo de 72 horas ou de até 7 dias, dependendo da ocorrência. A empresa também terá que retirar o conteúdo do ar imediatamente e guardar o material e os registros necessários para ajudar nas investigações. Os relatórios serão analisados e encaminhados às autoridades responsáveis, como as polícias, o Ministério Público e a Agência Nacional de Proteção de Dados. A portaria também autoriza a criação de uma força integrada para combater o crime organizado no ambiente cibernético, inclusive

0: tarifas impostas pelo governo norte-americano.
1: Com presença do ministro do Desenvolvimento, Indústria, Comércio e Serviços, Márcio Elias Rosa, e do ministro das Relações Exteriores, Mauro Vieira, o encontro ocorreu durante a reunião de ministros do Comércio do G20, grupo que reúne nações desenvolvidas e emergentes, e também a União Europeia e a União Africana.
0: Durante a reunião, os ministros reafirmaram a disposição do Brasil de avançar nas soluções que afetam o comércio bilateral.
1: O governo norte-americano deve encaminhar nas próximas semanas um documento com uma proposta para possível acordo, como explica o ministro do Desenvolvimento, Márcio Elias Rosa.
2: Apresentamos de novo para eles nossos argumentos. Quão injustas e indevidas são as tarifas que são impostas ao Brasil na atualidade e a necessidade de superá-las. Eles assumiram o compromisso de nos encaminhar nas próximas semanas um documento das discussões daqui para frente. Conseguimos alcançar um ponto de convergência. É necessário que tenhamos um escopo definido para aquilo que possa vir a ser no futuro um acordo comercial entre Brasil e Estados Unidos.
0: Mais de 3 mil moradias poderão ser construídas em 3 estados a partir da destinação de 28 imóveis da União para projetos habitacionais.
1: Os imóveis são prédios para serem revitalizados ou terrenos para construção de moradias, localizados em 12 estados e no Distrito Federal.
0: São Paulo é o estado com maior número de concessões. São 7 para a construção de 1.325 unidades.
1: A ministra da Gestão e da Inovação em Serviços Públicos, Esther Dweck, que fez a entrega nesta quarta-feira, comentou a iniciativa.
3: A gente conseguiu mapear vários imóveis, terrenos ou prédios que tinham um potencial de habitação e colocamos à disposição a partir de um edital específico da Minha Casa Minhas Identidades com a oferta desses imóveis. E a partir disso houve todo o processo de seleção. São várias etapas, né? A seleção já foi anunciada alguns meses atrás, mas agora é uma etapa importantíssima que nesses 28 imóveis a gente faz a cessão do direito real de uso, que é justamente para começar agora o processo de, se for um prédio, fazer retrofits, para um terreno começar a construção.
0: Populações de comunidades quilombolas de todo o país passam a ter atendimento dentro do Sistema Único de Saúde com foco em necessidades específicas.
1: Já estão valendo as regras da nova Política Nacional de Saúde Integral da População Quilombola.
0: A medida tem o objetivo de combater as desigualdades históricas no acesso aos serviços e garantir direito à saúde nesses territórios.
4: Política de proteção à saúde da população quilombola avança com a assinatura da portaria que institui a Política Nacional de Saúde Integral da População Quilombola no último dia 15 de setembro. A norma é mais um passo na atenção integral e para o enfrentamento das desigualdades em saúde da população quilombola. Com a portaria publicada, a política de saúde será integrada ao SUS. Agora, ela será implementada nos territórios. Para isso, é preciso elaborar o Plano Operativo Nacional, que deverá detalhar prioridades, metas, indicadores, responsabilidades e mecanismos de acompanhamento e avaliação. A norma garante ainda que o reconhecimento da população quilombola para fins de atenção à saúde independe da situação de regularização fundiária ou de titulação do território. Daniele Popov para a Voz do Brasil.
1: O subsistema de saúde indígena, responsável por atender os povos originários diretamente nas comunidades e aldeias, está completando 27 anos.
0: É por ele que são realizados, por exemplo, mutirões de atendimento para consultas e exames.
1: A experiência foi levada recentemente por uma comitiva brasileira ao México, país que pretende adotar modelo semelhante no Sistema Único de Saúde.
0: Nós conversamos sobre tudo isso com a secretária especial de saúde indígena, Lucinha Tremembé, hoje mais cedo. Acompanhe. Secretária, bem-vinda à Voz do Brasil. É um prazer ter a senhora conosco. A senhora participou, né, secretária, da comitiva brasileira que esteve no México apresentando o nosso modelo aí de saúde indígena. Conta pra gente, então, o que o Brasil mostrou aos mexicanos e por que esse encontro aconteceu?
5: Eu que agradeço o convite. Sim, estive compondo a comitiva do ministro na semana passada e a gente foi apresentar o SUS, o Sistema Único de Saúde. O México vai implantar, vai ser o segundo país que vai implantar um Sistema Único de Saúde, né? Assim, a exemplo do nosso SUS. E a gente também apresentou o nosso SASI-SUS, que já é uma... O SIL-SUS já é uma iniciativa, algo que é único, imagina um subsistema específico para os povos indígenas. Então, a gente fez essa apresentação

0: E saímos de lá com vários compromissos, inclusive de compartilhamento de mais informações, que o México ficou muito interessado de também implantar algo semelhante a um subsistema. Eles disseram que não do formato, porque realmente como vai ser um sistema único agora lá, seria, eles disseram, não, a gente não vai fazer algo tão grande, mas ter uma secretaria, aliás, um departamento que vai tratar de todas as políticas e a saúde estará dentro.
1: Pois é, assim como o Brasil, o México é um país com uma população indígena grande e com grande influência em diversas áreas da sociedade, né? A troca de experiências com mexicanos pode nos ajudar? De que forma?
0: Pode sim. A gente até falou isso na nossa apresentação, que a gente tinha algo muito parecido, que era a população, evidentemente, né? A gente tem população indígena aqui, tem população indígena lá, e a gente tinha coisas distintas que a gente poderia se compartilhar. No caso do Brasil, a gente tem um subsistema específico hoje, que já atua com política específica para a assistência à saúde dos povos indígenas do Brasil, e o México, mesmo não tendo um subsistema, mesmo não tendo um sistema único, mas eles atuam com a medicina tradicional. Então, eles têm várias estratégias, várias expertises, experiência. Inclusive, eu tive a oportunidade de ir visitar um dos centros tradicionais, muito interessantes. Trabalham com parteiras tradicionais, trabalham com a medicina alternativa. Então, isso é que a gente quer agregar entre os dois países.
2: Vamos falar um pouquinho, secretária, dos mutirões de atendimento à saúde indígena. Então, a gente teve um agora sobre os Yanomami, né? Com consultas, exames especializados lá na terra indígena Yanomami. A CESAI tem feito ações assim em outras terras indígenas também. Como é que são os resultados desses mutirões?
0: Sim, sim. A CESAI tem feito, fez um cronograma para fazer mutirões em vários DSEIs de todas as regiões do Brasil.
2: DSEIs são os distritos de saúde indígena, né?
0: Isso, os distritos sanitários especiais indígenas. Nós temos 34 no Brasil. Então, a gente fez um cronograma que abrangesse aí todas as 5 regiões do Brasil, olhando principalmente para a fila de espera e para o que os mutirões iriam ofertar: saúde da mulher, a oftalmologia, exames. Então, a gente olha para essa fila e aí a gente organiza esse cronograma. A gente já fez em vários outros de 6. Agora a gente encerra amanhã, hoje a gente está encerrando no Yanomami, trazendo aí várias estratégias para um território que a gente tem um primeiro centro de referência também, que inclusive a ação está sendo realizada nesse centro de referência no meio da Amazônia.
1: Como a senhora falou, né, tem ocorrido ações específicas para a saúde da mulher também, inclusive com rastreio de câncer de colo de útero. Essas ações costumam ser bem recebidas pelas indígenas? Os mutirões ajudam a prevenir e tratar doenças?
0: Muito bem recebido. Eu tenho participado, inclusive, de algumas ações, tenho ido lá, conversado com as lideranças, com os profissionais, e o quanto a gente sai satisfeito de ouvir dos usuários que estão lá, deles terem recebido o serviço, e isso mitiga realmente o tempo de espera, mas também deles estarem saindo de suas aldeias para poderem ir para a cidade grande, que é esse o propósito também da gente levar assistência para dentro desses territórios, para que eles se desloquem menos ainda para as cidades grandes.
2: Agora, o Sistema de Atenção à Saúde Indígena está completando 27 anos, né, secretária? Ao longo desse período, o que a senhora destacaria como as políticas mais importantes e os aprimoramentos que ocorreram aí nessas quase 3 décadas?
0: Nosso subsistema de atenção à saúde indígena, 27 anos. A gente olha para trás e vê realmente que é muito tempo e que temos muitos avanços, né? O subsistema foi realmente um grande avanço de ter se criado um subsistema específico dentro do Sistema Único de Saúde, porque mesmo o nosso Sistema Único de Saúde, ele traz a integralidade, a universalidade, mas a gente olha para a questão da equidade. Então, por isso que foi pensado, trazido, né, ser criado um subsistema, e aí esse subsistema, ele trouxe políticas específicas, embora que a gente aplique os programas que usuais do Sistema Único de Saúde, mas quando eles são aplicados dentro dos territórios indígenas, eles trazem um outro formato.
2: Sofrem adaptações, né?
0: Adaptações, porque aí ele se adapta a questões territorial, a questão cultural, a forma de organização dessa população. Então, isso já é um diferencial muito grande. Não é à à toa que é uma saúde diferenciada, que tem um subsistema específico para isso.
1: Muito bem, nós conversamos com a secretária de Saúde Indígena do Ministério da Saúde, Lucinha Tremembé. Muito obrigado por sua entrevista aqui à Voz do Brasil.
0: Eu que agradeço.
2: Receitas de medicamentos que até então eram emitidas apenas em papel, agora poderão ser feitas de forma digital a partir desta quarta-feira.
1: A novidade faz parte de uma nova etapa do Sistema Nacional de Controle de Receituários da Anvisa, que passa a oferecer funcionalidades para a emissão e o controle digital das receitas.
2: A mudança amplia as opções de prescrição e mantém o controle sobre medicamentos sujeitos a regras especiais. Confira na reportagem.
3: Algumas receitas que antes eram feitas somente em papel, agora também poderão ser emitidas eletronicamente. A mudança não significa o fim das receitas físicas, nem torna obrigatória a versão digital. A nova etapa amplia as opções de prescrição nas farmácias e drogarias. Entre as principais novidades está a emissão eletrônica das notificações de receita, como as de cor azul e amarela, que eram emitidas somente em papel. O analista de pesquisa João Paulo Ribeiro conta que foi atendido em uma teleconsulta e recebeu uma receita eletrônica e fala sobre as vantagens desse tipo de prescrição.
4: No fim das contas eu achei super prático porque diminui a quantidade de papel para carregar depois da consulta, né? Diminui a quantidade de documento para guardar.
3: O novo Sistema Nacional de Controle de Receituários foi criado pela Agência Nacional de Vigilância Sanitária, Anvisa, para centralizar a gestão da numeração e ampliar o controle das receitas utilizadas na prescrição de medicamentos sujeito a controle especial, como explica o diretor da Anvisa, Tiago Campos.
5: Reúne a gestão da numeração dos receituários em uma base nacional única. Isso permite acompanhar o percurso da receita desde a sua emissão até o registro da utilização pela farmácia ou drogaria com base padronização e rastreabilidade.
3: Para a coordenadora do Grupo Técnico de Vigilância do Conselho Federal de Farmácia, Luciana Calil, o novo sistema de prescrição vai ajudar a evitar a falsificação de receitas e melhorar o acesso das farmácias às informações.
6: Nós temos muitas receitas falsificadas que são feitas de forma ilegal. E de forma eletrônica, isso não vai ser possível, porque essa numeração ela é controlada pela vigilância e ela é associada ao CPF e ao número de registro do prescritor.
3: É bom lembrar que as receitas em papel continuam válidas e podem ser utilizadas de acordo com as regras aplicáveis a cada tipo de medicamento. A implementação do Sistema Nacional de Controle de Receituários, o SNCR, acontece de forma gradual até 29 de outubro de 2026. Mais informações sobre o novo sistema de receituários podem ser obtidas em gov.br/Anvisa. Reportagem Cleide Lopes.
2: Neste mês, o Inmetro promoveu uma operação para a fiscalização de produtos infantis em lojas físicas e virtuais.
1: O objetivo é que a diversão seja segura e não acabe em acidente.
2: Conheça agora algumas dicas dos critérios que devem ser observados e o que fazer em caso de dúvidas ou denúncias.
7: Na hora de escolher um brinquedo, a segurança das crianças deve vir em primeiro lugar. Para prevenir riscos, o Inmetro, Instituto Nacional de Metrologia, Qualidade e Tecnologia, realizou durante o mês de setembro a operação Criança Segura, que fiscaliza produtos infantis em lojas físicas e virtuais. O assessor da Diretoria de Avaliação da Conformidade do Inmetro, Leonardo Rocha, orienta os pais a verificarem a presença do selo de identificação da conformidade antes da compra.
8: Isso é aquele selinho que tem a marca do Inmetro junto com a marca do organismo de certificação responsável pela avaliação de conformidade daqueles brinquedos. Então, os pais, ao observarem a presença daquele selo, podem ter a tranquilidade de que aquele aquele produto passou por um processo de avaliação com foco no cumprimento dos requisitos de segurança. Essa avaliação contempla auditoria da fábrica onde o produto foi produzido, bem como a realização de testes, realização de ensaios em laboratório para verificar o cumprimento dos requisitos de segurança.
7: Entre os itens verificados estão brinquedos, berços e bicicletas, entre outros produtos infantis. Mas a atenção não deve parar no selo. É importante observar também se as informações estão em português e a classificação etária indicada na embalagem. O assessor do Inmetro, Leonardo Rocha, alerta para a diferença entre a indicação e a restrição de idade.
8: A indicação, ela tem relação com aspectos cognitivos. A criança, ela tem uma idade que vai permitir a ela aproveitar ao máximo aquele brinquedo. É diferente da restrição, que tem relação com segurança da criança. Aquele brinquedo, ele é restrito, ele é proibido para crianças naquela faixa etária.
7: Outra dica é dar preferência ao comércio formal. Nas compras pela internet, o consumidor pode solicitar imagens do produto ou da embalagem, bem como o número de registro, quando for o caso. Denúncias podem ser feitas ao Inmetro por meio da plataforma Fala BR ou pelo telefone 0800-285-1818. Já os acidentes de consumo podem ser registrados no endereço SIMAC, com S e C mudo no final, .inmetro.gov.br. Reportagem Pablo Mundim.
1: Até 18 de outubro é possível contribuir com as regras do programa Selo Verde, que certifica produtos e serviços quanto à sustentabilidade ambiental.
2: A iniciativa também ajuda a garantir a competitividade dos produtos brasileiros no mercado internacional.
1: Podem participar fabricantes, prestadores de serviços, entidades representativas, especialistas, consumidores, órgãos públicos e demais interessados.
2: As sugestões podem ser enviadas por meio da plataforma brasilparticipativo.presidencia.gov.br.
1: E essas foram as notícias do Governo Federal.
2: Uma realização da Secretaria de Comunicação Social da Presidência da República.
1: Com produção da empresa Brasil de Comunicação.
2: Fique agora com o Minuto do TCU, em seguida as notícias do Poder Judiciário e do Congresso Nacional. Boa noite.
1: Boa noite para você, até amanhã.
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11: O Tribunal de Contas da União analisou as medidas para melhorar o controle e o rastreamento de armas de fogo no Brasil. A auditoria monitorou ações do Ministério da Justiça, Polícia Federal, Exército e Secretaria Nacional de Segurança Pública. A fiscalização aponta problemas na integração dos sistemas e no acompanhamento de armas apreendidas, furtadas, roubadas ou extraviadas. O ministro relator do processo, Éder de Oliveira, falou sobre os resultados do trabalho.
12: A conclusão, senhor presidente, é que essa matéria de alta relevância ainda necessita de ações mais incisivas dos ministérios e órgãos correspondentes para melhorar o controle e a rastreabilidade das armas de fogo no Brasil.
11: O tribunal vai continuar acompanhando o cumprimento das medidas. Saiba mais em tcu.gov.br.
10: 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Você vai ouvir agora notícias do Poder Judiciário.
13: Ministro Gilmar Mendes destaca a imparcialidade do ministro Fachin no primeiro ano à frente do STF.
14: Justiça Eleitoral explica como consultar o local de votação para o pleito de domingo.
13: O WhatsApp é citado como meio de assédio eleitoral em 37% das ações na Justiça do Trabalho.
14: Boa noite, eu sou Marcela Luiza.
13: E eu sou Walter Lima.
14: No início da sessão plenária de hoje, o ministro Gilmar Mendes, decano do Supremo Tribunal Federal, homenageou o ministro Edson Fachin pelo primeiro ano à frente da corte.
13: Gilmar Mendes destacou como marcas da gestão do ministro Fachin a imparcialidade, a serenidade e o compromisso com a preservação da estabilidade e da identidade institucional do tribunal. Vamos ouvir um trecho.
15: Em um ambiente de temperatura elevada, Vossa Excelência tem mantido o tom sóbrio, a palavra medida e o comprometimento integral com a manutenção da constância, da tranquilidade e do ethos decisório do Supremo Tribunal Federal.
13: O decano do STF também ressaltou que a gestão de Fachin tem se pautado pela Constituição e que essa diretriz tem orientado a atuação do ministro na condução da corte.
14: O plenário do Supremo decidiu hoje, por unanimidade, que servidores que assumem cargo público em outro ente federativo sem interrupção do vínculo com a administração têm direito de optar entre o regime de previdência complementar e o regime previdenciário anterior.
13: O tema servirá de parâmetro para casos semelhantes em todo o país. Marcelo Della Libera.
16: O caso concreto diz respeito a um servidor público municipal do Rio Grande do Sul. Ele questionava uma decisão da Justiça Federal que negou o direito de permanecer na sistemática previdenciária anterior à instituição do regime de previdência complementar dos servidores federais. O servidor alegava que deveria ter o direito de opção reconhecido porque já havia ingressado no serviço público municipal em fevereiro de 2008 e não houve interrupção do vínculo com o serviço público. O relator é o ministro Edson Fachin, que decidiu atender ao pedido feito pelo servidor. Os demais ministros seguiram o entendimento do relator. Assim, o plenário, por unanimidade, decidiu que servidores municipais, estaduais e distritais que ingressaram no serviço público federal após a instituição da previdência complementar têm o direito de optar pelo regime anterior.
14: O primeiro turno das eleições 2026 é neste domingo. Você já sabe onde vai votar?
13: O repórter Fábio Ruas explica como consultar o local de votação.
17: Pode ser de forma presencial ou pela internet. Pela internet, dá para consultar pelo aplicativo e-título. É só acessar a opção Onde Votar. Vai aparecer o local de votação com endereço, zona e seção eleitoral. Também dá para acessar pelo computador, no site tse.jus.br ou na página do TRE do seu estado. Quem preferir, pode procurar cartórios eleitorais, centrais de atendimento ao eleitor e postos do Tribunal Regional Eleitoral de cada estado.
14: O WhatsApp aparece em 37% das ações sobre assédio eleitoral, analisadas pela Justiça do Trabalho.
13: E com o uso das redes sociais, esse assédio não fica apenas no ambiente do trabalho. Samanta Flor.
18: A pesquisa analisou 138 processos de todo o país. Além do WhatsApp e das redes sociais, foram identificados outros aplicativos de mensagens e plataformas usadas pelas empresas. Entre as provas apresentadas à Justiça estão mensagens digitais, áudios, documentos e depoimentos de testemunhas. Desde maio de 2023, a Justiça do Trabalho já registrou mais de 800 processos relacionados a assédio eleitoral.
14: STJ decide que Justiça brasileira não pode julgar pedido de indenização de ex-jogador de futebol argentino contra produtoras do jogo eletrônico FIFA Soccer.
13: O atleta alegava uso indevido da imagem dele no jogo, que também é vendido no Brasil. Fátima Uchoa.
19: Para o STJ, a simples comercialização do jogo no varejo brasileiro não torna o Judiciário Nacional competente para resolver o caso, já que o ex-jogador mora fora, nunca atuou por clubes brasileiros e as empresas que criaram o jogo eletrônico são sediadas na Holanda e no Reino Unido. A relatora foi a ministra Nancy Andrighi.
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14: Uma boa noite.
13: E até amanhã.
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21: Eu sou Humberto Pinheiro e estes são os destaques de hoje do Jornal do Senado, que começa agora. Medida provisória do Desenrola 3.0 começa a tramitar no Congresso. Senado pode votar confisco de bens usados em crimes sexuais e tráfico de menores. Estatuto do Ribeirinho será tema de debate na Comissão de Meio Ambiente. Boa noite.
0: O Congresso Nacional vai analisar a medida provisória que criou o programa Desenrola 3.0. Serão beneficiados os brasileiros que tiverem dívida não paga com banco, órgão público, comércio ou prestador de serviço em geral. O programa vai durar até o dia 30 de junho de 2028 e tem como objetivo facilitar a quitação desses débitos e limpar o nome dos consumidores. Repórter Alexandre Campos.
4: De acordo com a MP, serão destinados 15 bilhões de reais para que a União compre a dívida dos credores originários com pelo menos 90% de desconto e renegocie diretamente com os devedores, repassando o mesmo abatimento recebido. O senador Oriovisto Guimarães, do PSDB do Paraná, lembrou que a medida vai ser boa para os credores, que irão receber um valor por uma dívida difícil de ser recuperada, e para os devedores, que ficarão com o nome limpo na praça.
22: É claro que isso vai atingir um número enorme de pessoas, se estima que vai facilitar a vida em torno de 15 milhões de pessoas.
4: O texto editado também prevê medidas do Conselho Monetário Nacional para garantir a transparência de produtos financeiros ofertados no mercado e a melhor tomada de decisão pelos consumidores quando vão contratar algum empréstimo ou comprar um bem ou serviço, por exemplo.
0: A Comissão de Segurança Pública pode votar, após as eleições, o projeto de lei que autoriza o confisco e a destinação de bens móveis e imóveis utilizados na prática de crimes de tráfico e contra a dignidade sexual de crianças e adolescentes. A matéria também pune quem cede imóveis ou apoia esses abusos. A reportagem é de Bruno Lourenço.
23: A proposta diz que veículos, embarcações e imóveis de quem comete ou colabora com delitos de exploração sexual e tráfico infanto-juvenil poderão ser apreendidos, confiscados e revertidos para fundos públicos de assistência e proteção à infância. A senadora Damaris Alves, do Republicanos do Distrito Federal, ressaltou durante a análise do projeto de lei na Comissão de Direitos Humanos a importância de agir contra o patrimônio de quem pratica ou contribui para a exploração de crianças e adolescentes.
24: A responsabilidade por esses crimes não recai somente nos atores, mas alcança os partícipes, como medida dissuasória, aqueles que prestam auxílio na prática delituosa. Por exemplo, aquele que empresta a casa para que uma criança seja explorada sexualmente, que empresta o hotel para que uma criança seja explorada sexualmente.
23: Depois da Comissão de Segurança Pública, a proposta, que surgiu da CPI dos Maus-Tratos, segue para a Comissão de Constituição e Justiça.
0: Já a Comissão de Meio Ambiente pode realizar um debate antes de votar o projeto que cria o Estatuto do Ribeirinho. O pedido do debate ainda precisa ser aprovado pelos senadores. Repórter César Mendes.
25: O Estatuto do Ribeirinho busca assegurar políticas públicas em áreas como saúde, infraestrutura e atividades produtivas para as comunidades tradicionais do Brasil que vivem às margens de rios, lagos e igarapés. Mas o senador Zequinha Marinho, do Podemos do Pará, pediu um debate antes da votação para analisar os critérios de identificação dessas áreas, a forma de comprovar o uso tradicional e os procedimentos de cadastro das comunidades. Para o senador Jaime Bagatoli, do PL de Rondônia, o debate pode reunir informações técnicas, jurídicas e administrativas para definir critérios mais claros, evitando futuros conflitos.
26: Nós temos diversos proprietários com documentos de área, nós temos que dar segurança jurídica também às pessoas, mas sabemos o direito que os nossos ribeirinhos têm.
25: O pedido do debate sobre a criação do Estatuto do Ribeirinho precisa ainda ser aprovado na Comissão de Meio Ambiente.
0: Um novo projeto em análise no Senado propõe a criação do programa Jovem Aprendiz Digital. O texto prioriza estudantes da rede pública e jovens em situação de vulnerabilidade. Repórter Pedro Pincer.
27: A formação deverá abranger ferramentas de trabalho e comunicação, análise de dados, fundamentos de programação, segurança da informação, comércio digital e uso responsável da inteligência artificial. Os conteúdos serão adaptados às atividades e ao nível de desenvolvimento do aprendiz. Terão prioridade estudantes e ex-alunos de escolas públicas, jovens em situação de vulnerabilidade social ou de famílias inscritas no Cadastro Único, pessoas com deficiência e grupos com menor participação nas ocupações digitais. O projeto prevê o aproveitamento de laboratórios, unidades móveis, plataformas de ensino e instrutores do Sistema S, inclusive em municípios do interior. Os contratos do programa contarão para o cumprimento da cota de aprendizagem já prevista na CLT. Microempresas e empresas de pequeno porte poderão aderir voluntariamente.
0: E uma nova lei sancionada pelo presidente da República reduz os tributos das empresas que oferecem proteção às seguradoras. A primeira fase da implementação das regras será em 2027, com outra etapa prevista para 2030. Repórter Marcela Cunha.
1: As seguradoras podem contratar outras empresas para dividir os custos das indenizações que precisam pagar aos clientes. São as chamadas resseguradoras, que ajudam a cobrir esses gastos, por exemplo, quando uma enchente atinge muitos imóveis segurados ao mesmo tempo. Uma nova lei reduz a tributação das resseguradoras sediadas no Brasil. A intenção é melhorar as condições dessas empresas para competir com as estrangeiras e fortalecer o setor no país. A partir de janeiro de 2027, a contribuição social sobre o lucro líquido, a CSLL, cai de 15% para 9%. Relator do projeto no Senado, o senador Camilo Santana, do PT do Ceará, explicou que a diferença de tributação favorece a contratação de resseguradoras no exterior.
2: As resseguradoras estrangeiras muitas vezes operam em jurisdições com regimes tributários mais competitivos. Essa assimetria desestimula a manutenção do capital no Brasil e incentiva o envio de prêmios de resseguro para o exterior, gerando saída de divisas.
1: A partir de janeiro de 2030, as resseguradoras também deixarão de pagar o adicional de 10% do imposto de renda.
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0: A Justiça Eleitoral e a Polícia Civil de Santa Catarina tomaram uma iniciativa pioneira para garantir o voto livre e seguro das mulheres vítimas de violência doméstica. Nas eleições de 2026, quem tiver medida protetiva poderá votar numa sessão diferente da conhecida pelo agressor. Quem explica essa mudança é a repórter Raíssa Abreu.
7: O Tribunal Regional Eleitoral de Santa Catarina entendeu que a regra da transferência temporária de eleitores, o voto em trânsito, poderia valer para que mulheres com medida protetiva mudassem temporariamente seus locais de votação. É o que explica o coordenador de gestão do cadastro eleitoral, Carlos Gerber.
8: Houve uma interpretação que a mulher com medida protetiva, ela tem a sua liberdade, a sua acessibilidade, o seu acesso aos locais mais restritos, e isso poderia impedir por uma razão de segurança pessoal dela de deixar de votar.
7: De acordo com Gerber, a ideia está sendo levada ao Tribunal Superior Eleitoral, que pode estender a possibilidade a todo o país nas próximas eleições. Se você precisa de apoio ou orientação sobre medidas protetivas, a Central de Atendimento à Mulher funciona 24 horas pelo telefone 180. Em caso de emergência, ligue 190.
0: Trabalhos técnicos de Eliseu Caires. O Jornal do Senado fica por aqui. Acompanhe agora as notícias da Câmara dos Deputados. Boa noite e até amanhã.

0: política para ampliar ações de saúde nas escolas públicas.
1: O projeto de lei busca melhorar condições de emprego para jovens indígenas.
0: Boa noite. Avança na Câmara a proposta que visa aprimorar as condições de emprego para jovens indígenas. A repórter Maria Neves traz mais informações sobre a iniciativa.
2: A Comissão da Amazônia e dos Povos Originários e Tradicionais da Câmara aprovou o projeto do deputado defensor Estélio Denner, do União de Roraima, que institui programa de emprego e formação para jovens indígenas. Dentre as vantagens previstas para empresas que contratarem indígenas entre 19 e 29 anos, está a redução de 50% na contribuição para a Previdência Social sobre o salário do novo empregado. O benefício será concedido por até 36 meses. Empresas que aderirem ao programa terão outras vantagens, como prioridade na participação em programas e editais federais de inovação e desenvolvimento regional. A contratação de jovens indígenas também contará como critério de desempate em licitações públicas. O texto aprovado determina que o poder público deverá promover a qualificação técnica e profissional de jovens indígenas por meio de cursos gratuitos. Para isso, prevê parcerias com órgãos e entidades públicas de educação e com o chamado Sistema S, que inclui, por exemplo, SESI e SEBRAE. A execução do programa terá de contar com organizações indígenas registradas. O projeto também prevê que as empresas forneçam aos trabalhadores indígenas informações claras sobre seus direitos trabalhistas com respeito às suas especificidades culturais e linguísticas. Sempre que possível, o programa deverá utilizar materiais bilíngues. O projeto que institui o Programa de Emprego e Formação para Jovens Indígenas ainda será avaliado pelas Comissões de Finanças e Tributação e de Constituição e Justiça. Se aprovado, poderá seguir para o Senado. Da Rádio Câmara de Brasília, Maria Neves.
3: Direitos Humanos.
4: Jefferson Rodrigues, do PSDB de Goiás, defende a aprovação de proposta que reforça a proteção à liberdade religiosa e aos locais de culto. Autor da matéria, ele assinala que o objetivo é impedir interferências indevidas do poder público no funcionamento interno de igrejas.
0: Jefferson Rodrigues cita decisões judiciais recentes que teriam limitado o conteúdo de pregações, situação que o deputado caracteriza como censura prévia. Ele afirma que manifestações baseadas na doutrina de cada religião não podem ser consideradas ilegais sem análise de eventual abuso.
4: Doutor Ismael Alexandrino, do PSD de Goiás, é autor de projeto que cria classificação etária específica para desenhos animados e animações digitais para crianças. A proposta estabelece faixas para menores de 2 anos, de 2 a 4 anos e de 4 a 6 anos.
0: Segundo o doutor Ismael Alexandrino, o objetivo é proteger as crianças dos riscos de conteúdos inadequados e orientar pais e responsáveis. O projeto também obriga plataformas digitais a verificar a idade dos usuários, auditar conteúdos infantis e ajustar os sistemas de recomendação.
4: Rui Falcão, do PT de São Paulo, sugere a realização de audiência pública para discutir relatos de perseguição a ativistas e dirigentes que defendem os direitos do povo palestino. O deputado é um dos autores de requerimento apresentado à Comissão de Direitos Humanos da Câmara.
0: Rui Falcão assinala que o encontro deve abordar denúncias de censura e intimidação contra pessoas que se manifestam sobre o conflito entre Israel e Palestina. Ele ressalta a importância da liberdade de expressão e da preservação do debate sobre violações de direitos humanos.
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3: Relações Exteriores.
4: Dani Cunha, do PL do Rio de Janeiro, destaca a importância da Frente Parlamentar Mista em apoio à integração União Europeia-Mercosul para o acompanhamento da implementação do acordo comercial entre os dois blocos. A deputada avalia que o grupo tem contribuído para o avanço do tratado.
0: Dani Cunha lembra que o acordo reduz tarifas de importação e amplia as oportunidades de comércio entre os países do Mercosul e da União Europeia. Ela defende que o Congresso siga de perto os efeitos das novas regras sobre os setores produtivos brasileiros.
4: Nicolete, do PL, pede ao governo melhorias na infraestrutura e na capacidade operacional dos postos de fronteira de Roraima. O deputado entende que a iniciativa vai melhorar o comércio exterior e ampliar a integração econômica de Roraima com a Venezuela e a Guiana.
0: Nicolete observa que o crescimento da produção agropecuária e agroindustrial roraimense causa gargalos que dificultam a expansão das exportações. Entre as medidas sugeridas por ele, estão a modernização dos postos de fiscalização e a desburocratização para a liberação de cargas.
3: Transportes.
4: Comissão Mista aprova medida provisória que institui linha de crédito para entregadores e motoristas, incluindo o transporte escolar. A reportagem é de Emanuele Brasil.
6: A Comissão Mista, que analisa a medida provisória que institui linha de financiamento para entregadores, motociclistas e ciclistas, aprovou o relatório da deputada Amanda Gentil, do PP do Maranhão. A proposta alcança profissionais cadastrados em plataformas digitais há pelo menos 6 meses e que tenham feito no mínimo 100 corridas ou entregas. A linha de crédito também vale para motociclistas profissionais com vínculo empregatício formal e pelo menos 6 meses de exercício da atividade. O financiamento poderá ser usado para comprar motocicletas, motonetas, ciclomotores, flex e bicicletas elétricas produzidas no Brasil ou vinculadas a projetos de investimento produtivo nacional. Caberá ao Ministério do Desenvolvimento, Indústria, Comércio e Serviços definir os fabricantes e a lista de marcas e modelos. O texto aprovado autoriza o uso de recursos do Fundo de Investimento de Infraestrutura Social para financiar a renovação da frota e investimentos relacionados ao transporte urbano e para reduzir os riscos das operações e ampliar a oferta de crédito. O arranjo prevê a cobertura de garantia do Fundo Garantidor de Operações e do Fundo Garantidor para Investimentos. A relatora acolheu 6 das 14 emendas apresentadas ao projeto do Poder Executivo. Entre as alterações está a que inclui os profissionais do transporte escolar entre os beneficiários da linha de crédito. O relatório também autoriza os bancos a adotarem sistema de pagamento flexível para as operações. A regra permite a cobrança de parcelas com valores diferentes no início e no final do financiamento, com o objetivo de facilitar o acesso ao crédito pelos trabalhadores. A deputada Amanda Gentil explicou o objetivo das alterações.
7: A gente tem um espaço para poder trazer uma análise de crédito um pouco mais sensível para o trabalhador que está ali na ponta e para que ele consiga fazer o uso desse financiamento.
6: O texto segue agora para análise dos plenários da Câmara dos Deputados e do Senado. Da Rádio Câmara de Brasília, Emanuele Brasil.
0: Milton Vieira, do Republicanos de São Paulo, pretende tornar obrigatório o uso de lacre físico de segurança nas placas de motocicletas, ciclomotores, triciclos e quadriciclos. Ele acredita que a medida dificulta a remoção e a clonagem das placas, facilitando a identificação dos veículos.
4: O projeto de Milton Vieira determina que o lacre seja inviolável, numerado e rastreável, sem substituir os mecanismos digitais de identificação já utilizados. A proposta também prevê multa e remoção do veículo que circular sem o dispositivo ou com lacre adulterado.
0: Fábio Chioquete, do União de Santa Catarina, propõe que motoristas flagrados dirigindo embriagados, mas sem causar acidentes com vítimas, não sejam presos em flagrante. A proposta permite que a polícia registre apenas um termo circunstanciado de ocorrência no local da abordagem.
4: De acordo com Fábio Chioquete, a medida busca desburocratizar a atuação do poder público e evitar prisões desnecessárias. Segundo o autor, a intenção é reduzir a sobrecarga do sistema carcerário e concentrar os esforços policiais e judiciais nas ocorrências mais graves.
3: Trabalho.
0: A Câmara aprovou um projeto que garante atenção especial à mãe solo no Sistema Nacional de Emprego. A repórter Paula Bittar acompanhou a votação.
8: A Comissão de Constituição e Justiça da Câmara dos Deputados aprovou um projeto que garante atenção especial às demandas das mães solo no Sistema Nacional de Emprego, SINE. O texto aprovado estabelece o atendimento especial para viabilizar a participação dessas mulheres em oportunidades de trabalho, emprego, renda e empreendedorismo. O projeto também define que, caso não sejam preenchidas as vagas reservadas a mulheres em situação de violência doméstica e familiar, o saldo deverá ser destinado sucessivamente a mães solo, mulheres em geral e público em geral. De acordo com a autora da proposta, a deputada Laura Carneiro, do PSD do Rio de Janeiro, as mães solo enfrentam dificuldades estruturais no mercado de trabalho e muitas acabam recorrendo à informalidade. A proposta que garante atenção especial às demandas das mães solo no Sistema Nacional de Emprego segue agora para análise do Senado. Da Rádio Câmara de Brasília, Paula Bittar.
3: Previdência.
4: Fábio Macedo, do Podemos do Maranhão, defende a aprovação de proposta que regulamenta a aposentadoria especial dos agentes comunitários de saúde e de combate às endemias. O texto estabelece idade mínima de 52 anos para homens e 50 para mulheres, com pelo menos 20 anos de atividade na função.
0: Fábio Macedo ressalta que a medida assegura a integralidade para que o benefício corresponda à remuneração recebida no momento da aposentadoria, além de paridade com os profissionais da ativa. A proposta também considera o período de readaptação funcional como tempo de efetivo exercício.
3: Consumidor.
4: Paulo Teixeira, do PT de São Paulo, pretende estabelecer novas regras para rótulos, embalagens e publicidade que façam referência a frutas para torná-los mais claros. Ele acredita que os produtos precisam indicar a quantidade de cada fruta efetivamente utilizada em sua composição.
0: Paulo Teixeira explica que quando a imagem ou a divulgação destacar uma fruta que não esteja presente no produto, deve haver um aviso informando essa ausência. A iniciativa pretende evitar que a apresentação dos alimentos crie uma percepção diferente de sua composição real.
3: Desenvolvimento Regional.
4: Samuel Viana, do União de Minas Gerais, recomenda a aprovação do texto que aperfeiçoa a Política Nacional de Proteção e Defesa Civil. O projeto reforça o monitoramento de desastres, a integração de dados entre os entes da federação e a coordenação das ações de prevenção e resposta.
0: Relator da matéria, Samuel Viana avalia que as mudanças devem ser incorporadas à legislação já existente para evitar a criação de normas com funções semelhantes. A matéria também prevê um cadastro nacional de voluntários para atuação em situações de desastre.
4: Júlio César, do PSD do Piauí, propõe proteger os incentivos fiscais do imposto de renda para empresas que investem nas regiões Norte e Nordeste. O texto busca garantir a continuidade dos projetos de desenvolvimento nas regiões da Sudam e da Sudene.
0: De acordo com Júlio César, os incentivos regionais são fundamentais para atrair novos investimentos, gerar empregos e reduzir as desigualdades no país. Para ele, o corte nesses benefícios compromete a segurança jurídica e a competitividade dessas regiões.
4: Carlos Chiodini, do MDB de Santa Catarina, apoia a criação de concursos especiais de loteria para ajudar municípios em estado de calamidade pública. Pela proposta, a maior parte da arrecadação seria destinada às cidades afetadas proporcionalmente à população atingida.
0: Carlos Chiodini argumenta que a medida pode acelerar a chegada de recursos às comunidades atingidas por desastres naturais. O projeto também prevê transparência e prestação de contas sobre a aplicação do dinheiro recebido pelos municípios.
3: Economia.
4: Yandra Moura, do União de Sergipe, é autora de projeto que visa combater o superendividamento no país. O projeto estabelece câmaras municipais de renegociação de dívidas e teto de 30% da renda familiar para novos empréstimos de consumo.
0: Yandra Moura argumenta que a medida restaura a dignidade financeira de milhões de brasileiros e contém os altos juros do cartão e do crédito rotativo. Ela acrescenta que a proposta prioriza famílias chefiadas por mulheres, idosos e pessoas com deficiência.
3: Educação.
4: Deu o primeiro passo na Câmara a proposta de uma política nacional para ampliar ações de saúde nas escolas. A repórter Kate Nayane tem mais detalhes.
9: A Comissão de Educação da Câmara dos Deputados aprovou o projeto que cria a Política Nacional de Saúde na Escola e transforma em lei as principais diretrizes do atual Programa de Saúde na Escola. A proposta consolida iniciativas desenvolvidas nas escolas públicas em parceria com o Sistema Único de Saúde, o SUS. Segundo a relatora da proposta, deputada Nelly Aquino, do Podemos de Minas Gerais, a criação deste programa deve ajudar na promoção da saúde e prevenção de doenças no ambiente escolar, além de estimular o protagonismo de crianças e adolescentes em ações de saúde. Outros objetivos são o enfrentamento de vulnerabilidades que possam comprometer o desenvolvimento escolar e fortalecer a participação da comunidade. A proposta que cria a Política Nacional de Saúde na Escola será analisada em seguida pela Comissão de Saúde. Da Rádio Câmara de Brasília, Kate Nayane.
0: Delegado Matheus Laiola, do União do Paraná, é autor de projeto que amplia os direitos das estagiárias gestantes. A proposta prevê 30 dias de licença maternidade com manutenção do vínculo e da bolsa auxílio, quando houver, além de indenização pelo recesso não usufruído.
4: O projeto de delegado Matheus Laiola também amplia de 2 para 3 anos o prazo máximo de estágio na mesma instituição. A proposta estabelece ainda prazo de 15 dias para que as instituições de ensino se manifestem sobre a renovação do estágio.
3: Saúde.
0: Euclides Petersen, do Republicanos de Minas Gerais, pede informações ao Ministério da Saúde sobre o uso do ácido folínico no tratamento de pessoas com transtorno do espectro autista. Ele quer saber se o governo estuda a possibilidade de oferecer o medicamento pelo SUS.
4: O deputado também questiona se existem estudos sobre os possíveis benefícios do ácido folínico para pessoas com TEA e se há pedidos para que o tratamento seja avaliado pelo SUS. Euclides Petersen pergunta ainda se o governo pretende criar projetos para testar o uso do medicamento em casos específicos.
3: Esporte.
0: Danley de Deus Hinterholtz, do PSD do Rio Grande do Sul, destaca o papel do esporte no desenvolvimento e na inclusão de pessoas com síndrome de Down e com autismo. O deputado reitera que a prática esportiva contribui para a saúde, a autonomia, a convivência e a participação social.
4: Danley de Deus Hinterholtz propõe um debate com especialistas, educadores, associações e familiares sobre os desafios e as experiências de inclusão por meio do esporte. Ele explica que o objetivo é fortalecer políticas públicas que integrem o esporte, a educação e os direitos dessas pessoas.
0: Helena Lima, do PSD de Roraima, defende proposta que inclui entidades esportivas sem fins lucrativos entre as instituições que podem ter imunidade de impostos. A medida abrange organizações certificadas dos movimentos olímpico, paralímpico, clubístico e educacional.
4: Na opinião de Helena Lima, a imunidade pode fortalecer projetos esportivos voltados à inclusão social, à educação e à formação de atletas. Ela argumenta que o alívio tributário ajuda a manter o funcionamento dessa.
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